0: Mas infelizmente não deu certo, né?
1: Sete vírgula um.

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0: 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E a hora certa. 6:08.
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1: 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E a hora certa. 1:12.

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0: 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E a hora certa.
2: 3:14.
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0: 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Atenção, moradores da Vila do Cachorro Sentado. O Rock Bravo entrou aí no bar. Muito cuidado, hein?
1: Papai, quem é aquele homem feio que quer matar todo mundo, hein?
2: Fala baixo, meu filho. Aquele é o Rock Bravo.
3: Vamos, saiam todos da minha frente. Saiam da frente, já disse. Vou derrubar tudo isso aqui. Agora eu vou embora, mas amanhã voltarei para acabar com tudo isso aqui.

0: Me dá um conhaque aí, depressa.
1: Pronto, Sr. Rock. Aí está o conhaque.
0: Não quero mais o conhaque. Troca ele por uma cachaça. Vamos logo.
1: É pra já, Sr. Rock. Aí está a cachaça no lugar do conhaque. Pode beber.
0: Assim é que eu gosto. Até logo.
1: Sr. Rock, o senhor vai embora sem pagar a cachaça?
0: Pagar? Eu não troquei a cachaça pelo conhaque.
1: Está certo, mas o senhor não pagou o conhaque.
0: Como é que eu vou pagar se eu não tomei o conhaque? Pronto, está pago. E a senhora aí? Gosta de flores?
2: Ah, seu Rock, eu adoro flores.
0: Amanhã no seu enterro terá muitas flores.

0: Os dias foram passando. Certa vez, Roque Bravo soube que no arraial da Vaca Morta havia um homem valente. Roque foi para lá e, ao ver o valentão, Roque Bravo disse assim:
1: quem é o bravo aí?
2: O bravo aqui sou eu. Por quê?
1: Tem mais algum bravo aí? Quem são vocês dois?
0: Eu sou o Joaninho Farofa. E este aqui é meu irmão, o famoso Beppe Caruncho.
1: Pronto, deu caruncho na farofa. Cadê o garçom desse restaurante aqui?
3: Estou aqui, seu Roque.
1: Tem comida aí?
3: O senhor gosta de bife a cavalo?
1: Gosto.
3: O senhor gosta de frango frito?
1: Gosto.
3: Eu também gosto, mas não tem?
1: Toma, e vê se me respeita. Você aí, o que está fazendo? Deu fora daqui já!
4: Eu vou dar o fora daqui, mas você vai comigo, Roque Bravo.
1: Eu ir com você? E por que motivo?
4: O motivo é simples. Eu sou um policial e você está preso, Roque Bravo. E não tente nenhum golpe, senão eu lhe encho de estanho, entendeu? Vai andando, Roque Bravo, você está preso.
1: Eu preso? Coisa nenhuma. Lá vai fogo, policial.
4: Eu lhe avisei, Roque Bravo. Você ia para a cadeia. Agora, vai para o cemitério. Com a justiça não se brinca.

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2: Isso é sentido.

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1: A moda chama o caipira de gravata. Ah, será que eu não falo também, mas...

0: ó glorioso mártir São Cristóvão, alma generosa que carregastes nos ombros o menino Jesus, nós vos rogamos, protegei-nos em nossas jornadas, livrai-nos de todos os perigos e acidentes nas viagens que empreendermos. Vós que sois protetor dos motoristas, fazeis com que Deus esteja sempre em nossos corações, porque assim teremos sempre firmeza e segurança ao volante. Com a vossa proteção, enfrentaremos corajosamente todas as correntezas que tivermos de enfrentar, como vós enfrentastes ao carregar o pequenino Jesus. Que o meu trabalho seja honrado, que o pão de cada dia seja abençoado pela conquista e que eu tenha saúde para conquistá-lo. Que o caminho longínquo se torne breve, que a carga, muitas vezes pesada, se torne leve. Ó glorioso São Cristóvão, vos rogo pelos companheiros estradeiros, heróis sem medalhas que carregam o progresso pelas estradas do nosso país. Que haja mais solidariedade. Livrai-nos de todo mal, meu santo protetor. Humildemente vos rogo pelas nossas famílias que nos aguardam ansiosas pela volta feliz da missão cumprida. Que ao sair nos acompanhe, que no caminho estejais sempre conosco, que no retorno da viagem a vossa presença protetora interceda sempre por nós. Agora e para sempre. Amém.
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3: 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E a hora certa.
4: 4:26.

Entre as palavras do mundo que tanto eu amo na vida, o santo nome de mãe é a palavra mais querida. 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

0: Viagem, olha eu chegando por aqui. A partir de agora, eu, Fernando Riquetti, sigo viagem com vocês. E como tem dia pra tudo, fique sabendo que hoje é o Dia Internacional do Canhoto. É, se você é canhoto, ó, parabéns! Você faz parte de um grupo seleto que representa apenas um em cada 10 habitantes do planeta. Zé, tá doido? Ó, vou citar aqui alguns nomes aí, ó. Três canhotos famosos: o Leonardo da Vinci, o Lionel Messi e a Lady Gaga. Vou botar um quarto aqui, professor. Meu irmão Flávio, canhoto de primeira. Então, ó, chega de prosa. Hora de começar mais um Brasil Caminhoneiro.
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2: Bom dia a todos os caminhoneiros do Brasil. Que vocês tenham um excelente dia abençoado. Que a graça e a paz do nosso Deus estejam sobre a vida de todos. Mandando um abraço aí pra galerinha do GAC. É Leão por cá, vulgo Barrichello em QP. Palco do momento vai ser no Cristalina. Vamos dar uma chegadinha ali no Distrito Federal. Vai que é sua, Fernando Riquetti. Deus abençoe a todos. Tudo de bom.
0: Tudo de bom pra você também, Barrichello. Agarrei com as duas mãos aqui, meu irmão. Você tá doido? Olha, chegando lá em Brasília, lá procura o Francisco Garonço e toma um cafezinho cavalo lá no QTH de sossego dele lá, tá bom, Barrichello? Mais um alôzinho de áudio pintando por cá, vamos ouvir.
3: Tudo bem por aí? Aqui é o Thiago do outro lado da Lagoa Profunda, passando por aqui. Aqui está chovendo, tá meio fresco. Vou indo, que Deus abençoe todos vocês. Um grande abraço.
0: Valeu, Tiaguinho, um abraço pra você, viu? Deixa um beijo aí pra mamãe aí, a dona Marcela, né? O Tiago que sempre nos acompanha na cidade de Gotemburgo, lá na Suécia. Valeu, meu irmãozinho, obrigado pelo carinho, acompanhando a nossa programação através do portal brasilcaminhoneiro.com.br. E você, manda o teu recadinho pra nós aqui também. DDD 11 96082-5819.
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4: Turma, para quem fica muito tempo longe de casa, na tocada, saúde é muito importante e faz parte também de uma viagem segura, de você ir e voltar sempre de forma correta e de forma qualificada. E já que estamos falando em segurança, hora de acionarmos o nosso repórter especial, Francisco Garonce. Vai daí, parceiro!
5: E eu te pergunto, qual é a sensação que você tem ao passar em frente a uma emergência médica? Tem gente que sente calafrios só de ouvir falar em médico. Algumas pessoas que têm a pressão arterial completamente normal, controlada, só de terem que procurar o serviço médico para fazer essa aferição, acabam alcançando níveis totalmente diferentes daquele que ele tem usualmente, por puro medo e apreensão.
6: Para quem é estradeiro profissional, por mais que tenha carga para transportar todo dia, ele precisa dar uma paradinha e procurar o apoio médico para o acompanhamento da sua saúde. Até porque a identificação precoce ajuda no tratamento.
5: A Organização Mundial da Saúde alerta que a cada 2 minutos uma pessoa morre no mundo por problemas no coração. O acidente vascular cerebral, AVC, ocupa o segundo lugar dessa lista. E muitas das vezes essas mortes poderiam ter sido evitadas.

0: citadas se fosse dada atenção à pressão arterial alta, à quantidade de colesterol no sangue e à diabetes. Cuidar da saúde para um caminhoneiro profissional é muito mais do que simplesmente fazer os exames de aptidão física e mental previstos no Código de Trânsito Brasileiro. Até porque, com as recentes mudanças, quem tem menos de 50 anos só vai fazer esses exames a cada 10 anos. E a desatenção quanto à pressão arterial, aos índices no sangue, podem até mesmo levar a uma perda de consciência súbita. O que, para quem trabalha com o transporte rodoviário de cargas, é um risco inadmissível.
1: E o Garoncio ouviu um parceiro da estrada, o Roberto Pires. Roda aí, Paulinho.
0: Qual foi a última vez que você procurou um médico para checar a pressão arterial, os níveis do sangue? Faz quanto tempo isso?
2: Cerca de um ano.
0: E você acha importante isso, não só para você, para a saúde, como para a sua profissão?
2: Sim, claro. Porque se eu não fizer os exames, posso sentir mal, provocar um acidente, né? Estou sempre na estrada, estou sempre viajando, sempre trabalhando. Posso provocar um acidente grave. Não só para mim, como o rapaz que trabalha comigo, outras pessoas, né? E fica complicado. Então, você tem que se manter. A gente já não se alimenta direito, né? Aí fica complicado.
0: E essa conversa não termina aqui. A gente continua junto nas redes sociais.
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1: Ó, veio o modão. Paulinho, solta aí.
4: Cleiton e Romário.
5: Primeiro.

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1: Vamos falar de aposentadoria? Você já pensou nisso, parceiro? Hoje eu recebo aqui no estúdio o Dr. Estácio Moraes. Ele é advogado e especialista em direito trabalhista. E a pergunta vem da cidade de Petrópolis, no estado do Rio de Janeiro. É do Reginaldo. Ele quer saber se ainda existe a insalubridade para motorista de caminhão ou ônibus quanto ao ruído do motor. Explica pra gente, doutor.
3: Olha lá, boa pergunta. Existe sim, mas depende do quê? Depende de uma perícia para apurar quais os decibéis que ele trabalha durante todo o expediente. Tem uns 80, é 80 mais ou menos, uns 80.
4: 80 decibéis, esse é mesmo.
3: Passou disso, é nocivo à saúde. E aí é 10 ou 20 ou 40% do salário mínimo, entendeu?
4: Dirigia esses maçaricos aí que você olhava pelo lado da perna direita. Você tava com a canelinha ali, tudo sem pelo ali. Ah, esse aí é caminhoneiro, né, doutor?
3: Eu andava no ônibus a CMTC. Tinha também aquela empresa Bola Branca, que era do meu tempo.
4: Gato Preto.
3: Gato Preto. O motor era dentro ali.
4: Meu Deus.
3: Esquentava e o barulho. Você não conseguia falar pro motorista, vou descer no próximo. Quer dizer, eu não tocava a campainha, não era alta. E o calor. E o calor que ficava nas pernas do motorista ali.
4: É, você vê, a maioria deles andava até com a calça, né? Andava com a calça social, mas puxava pra cima ali também. Era duro, cara.
3: Exatamente. Todo motorista vem de uma toalha do lado, ele está enxugando uma toalha.
4: E era bom que essa toalha, né, ele ajudava no sistema de arrefecimento do motor, porque toda hora que a toalha estava encharcada, ele abria ali a tampinha do radiador, torcia, pronto, o motor já refrigerava.
3: Era tecnológico, né, Riquete?
1: Olha, essa pergunta é do Luiz, da cidade de São José do Rio Preto, interior do estado de São Paulo. Ele quer saber se o caminhoneiro que é registrado e trabalha no feriado tem direito a hora extra e também adicional noturno.
3: É regra geral, é CLT, entendeu? Então, adicional trabalhou das 10 da noite às 5 da manhã, 20% da hora. Trabalhou feriado, ou compensa na semana seguinte, logo na semana seguinte, ou recebe em dobro o dia. E domingo tem que ter um domingo por mês também em casa. Se não tem, também tem que pagar em dobro.
4: Também a gente tem que levar em conta também o tempo de jornada de trabalho também, que a gente sabe, né, que é diferenciado por conta de você estar pegando no volante, algo já bem diferenciado também, né, doutor?
3: Pois é. A jornada normal, Constituição Federal, são 8 horas no dia e 44 semanais. Passou disso, o caminhoneiro também tem direito à hora extra. E como é que marca hoje em dia? Porque antigamente trabalhava sem nenhuma anotação, não tinha tecnologia.
4: Isso.
3: Não dava para saber o horário do caminhoneiro. Agora não, agora tem GPS, tem aplicativo, tem rastreador. Então, passou de 8 horas, é hora extra. Passou das 44 na semana, também é hora extra. Então, na justiça é aceito essas ferramentas tecnológicas, rastreador, o GPS, o tacógrafo, até a prancheta de bordo, bem feita, sem rasuras, também é aceita na Justiça do Trabalho como prova.
4: Pô, a gente tem aqui o Zé Salomão, ele é da cidade de Mirandópolis, aqui no interior paulista, ali região de Araçatuba. Ele pergunta se essas mesmas leis aí que regem, por exemplo, a jornada de trabalho do caminhoneiro, questão de adicional de insalubridade, a questão, por exemplo, também de jornada noturna, né? Em época de safra tem que trabalhar, se pro trabalhador rural também vale a mesma condição.
3: É a CLT, que vem lá do Getúlio Vargas, é pro Brasil inteiro.
4: Boa.
3: Claro, afora a lei, que é a CLT, tem os acordos com os sindicatos.
4: Certo.
3: Dependendo de cada região, pode ser um pouco mais aqui, um pouco mais lá, né? Aí varia de acordo com o sindicato e na região.
1: E o doutor Estácio vai voltar mais vezes aqui no Brasil Caminhoneiro, viu? Se você tem alguma dúvida sobre aposentadoria, mande sua pergunta aqui para o nosso WhatsApp 96082-5819. 96082-5819. 11 é o TDD.
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1: Tem música na boleia. Murilo Rufi.
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2: Turma, vocês sabem que o caminhão-tanque é um tipo de pesado que vem equipado com um grande reservatório. E ele é feito para o transporte de líquidos, sendo o combustível o mais comum. Eu estive numa fábrica de tanques e quem me recebeu por lá foi o Vinícius. O moço é especialista no assunto. Ele vai falar com a gente sobre o tanque de aço inox. Paulinho, roda a matéria aí, meu irmão.
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3: Você tem percebido uma tendência do pessoal fazer uma opção cada vez mais pelo aço inox em detrimento aí do tanque de aço carbono ou não?
4: Em algumas linhas de produto, sim, né? Alguns segmentos de produto, isso tem sido uma manobra bastante, bastante feita aí pelo transportador. Apesar do, né, do investimento ser maior no inox, a durabilidade é maior e você tem em alguns segmentos, como no alimentício que a gente estava falando anteriormente ali, te abre um leque maior de tipos de óleo para puxar quando você está falando do inox.
3: Na parte interna desse tanque também ele conta todo com aqueles quebra-ondas, um revestimento especial, precisa estar sempre passando, né, por uma inspeção, controle total aqui, né?
4: É, a mesma coisa, né, se o produto for classificado, capacitação do Inmetro, a mesma coisa. Internamente, ele, no inox, a diferença desse tanque para aquele é que esse aqui especificamente não tem a serpentina, a linha de vapor, tá, mas ele é isotérmico como aquele.
3: Tá? O que que faz a questão da regulamentação da temperatura se a gente não tem aquela serpentina?
4: É justamente perdão, é o que tem entre o inox e a camada de fora, né, essa camada de proteção externa aqui, depois do inox. É ele que segura o calor.
3: O que que é aquela chamada, aquela lã de vidro que o pessoal tem ou não?
4: É, exatamente, lã de vidro, lã de rocha, né? Algum tipo de material, uma, tipo uma espuma, se você vê tipo uma espuma colocada entre os materiais para a questão da temperatura, do controle da temperatura.
3: Normalmente, que tipo de produto o pessoal vem buscar esse implemento para poder fazer a carga?
4: Olha, aqui pelo tamanho do tanque, né? É, alguns tipos de resina. É, apesar dele ser um tanque pequeno para óleo, mas se tiver um tanque um pouquinho maior, como eu tenho um de 40 na outra ponta ali, para alguns óleos também, óleo lubrificante, de repente pode atender. Produtos que demandam controle de temperatura e que não sejam do gênero alimentício.
3: Tá bom, e você achava que tanque era tudo igual, viu? E pra gente fechar a participação com ele aqui é o seguinte, aqui atrás a gente tem um tanque, mas ele é menorzinho, fininho. Para que tipo de transporte ele é utilizado?
4: Esse tanque especificamente aqui, ele é muito utilizado, né? Uma Vanderlei aí com 19 mil litros para transporte de ácido sulfúrico, que são produtos mais pesados, né? Porque na linha de transporte de cargas líquidas, um fator determinante é a densidade do produto.
3: Certo.
4: Né? Então, para você andar dentro do peso de balança, tem 35, 36 toneladas de produto. Para você puxar um produto que pesa 1,86, por exemplo, você precisa de uma capacidade geométrica reduzida para não dar excesso de balança durante o transporte. Então, esse aqui é uma Vanderleia, assim como essa do lado, porém para produto mais pesado.
3: Você entendeu a conta que ele fez aqui, parceiro? Vamos supor que você está transportando água. Um litro d'água vai mais ou menos aí valer mais ou menos um litro, um quilo, né?
4: É, um litro, um quilo.
3: No caso desse aqui, você está falando de quase 2 quilos para um litro de produto, então, né?
4: É, isso aí, é um produto muito mais pesado.
3: Entendeu? Eu fiz a conta direitinho agora e compreendi. Meu amigo, obrigado, viu, Vini, pela gentileza. Parabéns pela tua explicação, viu, meu irmão?
4: A gente agradece a visita, é um prazer. A edição da gente está à disposição.
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2: E agora tem música, Gustavo Lima.

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1: Com a moda do carro envelopado, tem muito estradeiro dando um novo visual também no caminhão. Embora a função principal seja estética, a película acaba formando uma barreira de proteção que protege a pintura de pequenos arranhões ou então de batidas de pedras. Especialistas garantem que o envelopamento feito com um bom material pode ser retirado independente do tempo de uso, sem deixar nenhum resquício de cola na pintura. Outra vantagem de envelopar um caminhão é que você se torna um grande diferencial no trânsito. É facilmente reconhecido em meio a tantos outros caminhões. Esse diferencial faz com que um criminoso opte sempre por um caminhão comum e não um caminhão adesivado pela facilidade de localização. O envelopamento é permitido por lei. Se você pretende mudar a cor do cargueiro, é preciso alterar também a documentação. Você pode contratar um despachante para fazer isso ou então vai direto ao departamento de trânsito de sua cidade. Rodar com o carro ou com o caminhão alterado sem a documentação necessária dá multa, hein? Outro detalhe, a lei não permite que carros ou caminhões sejam envelopados com adesivo cromado, porque eles podem refletir raios solares e ofuscar a visão de outros motoristas. E isso você sabe, né? Pode causar acidentes.
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1: Tá na hora de descer. Eu vou ficando por aqui. Muito obrigado pela audiência qualificada. 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Um forte abraço e até amanhã.

0: 5:31.
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4: Buongiorno, buongiorno, buongiorno, buongiorno. Bom dia a tutti quanti. Sì, sì. Qui le giuba. 13 ormai del mese. Santo Antonio, come va? I santi del giorno, Santa Dulce Lopes Ponte, São Máximo. Hoje é dia do economista, dia dos encarcerados e dia do canhoto. Pronto, agora sim. Eita, agora vai. Mateus 18:35. Assim também fará convosco meu Pai Celeste, se cada um de nós, de vós, melhor dizendo, não perdoar seu irmão de todo o coração. Dom José Aristeu Vieira escreveu: nossa vocação é dom gratuito da bondade de Deus. A Lua 9.

Bom dia, Chico, sou Isaura de Alta Providência. Bom dia, Chico, sou Isaura de Alta Providência.

nas oitavas de final da Libertadores, o Flamengo e o Cruzeiro empataram, o Cruzeiro fez 1-0, o Flamengo fez 1-1 e o bom jogo, jogo botado. Pipa daqui, chorada de lá, vamos lá. Sul-Americana, Atlético ganhou. Argentina 1-0. O Palmeiras empatou com Zero Tenho. Não, em casa. Também na Libertadores, Cruzeiro, né? Lá no campo,

0: especial. 5:52.
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1: 57. 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
1: Milionários Eco 5h49.

0: 5:53.
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0: 5h57.
1: Lourenço de Venap, peça. Sofro bom, bom, bom. Cadê aqui, ali, chega.

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0: Pessoal que tá tirando leite, bom morno, bom dia, demo avanti. Libisão. Se passa e tirar leite das vacas. Nossa, se vem sem sato. Não me deixa eu ser leite. Opa. Oh, tchau, tchau. Já estou pra ele traindo enquanto solto o timão lá. Pastor! Aqui nas montanhas,
1: 6 horas.

0: pela intercessão Nossa Senhora Aparecida, Jesus tome conta, a Virgem Maria tome conta de todo e cada um de nós. Pela força do Cristo que está vivendo na unidade de todo e cada um.
1: Dai-nos sempre nesta vida paz e amor do bom Jesus.
2: Ó Maria Santíssima, que em vossa imagem milagrosa de Aparecida espalhais inúmeros benefícios sobre o Brasil. Eu, embora indigno de pertencer ao número dos vossos servos, mas desejando participar dos benefícios da vossa misericórdia, prostrado a vossos pés, consagro-vos o entendimento, para que sempre pense no amor que mereceis. Consagro-vos a língua, para que sempre vos louve e propague a vossa devoção. Consagro-vos o coração, para que depois de Deus vos ame sobre todas as coisas. Recebei-nos, ó Rainha incomparável, no ditoso número dos vossos servos. Acolhei-nos debaixo da vossa proteção. Socorrei-nos em nossas necessidades espirituais e temporais, e sobretudo na hora da nossa morte. Abençoai-nos, ó Mãe Celestial, e com vossa poderosa intercessão, fortalecei-nos em nossa fraqueza, a fim de que, servindo-vos fielmente nesta vida, possamos louvar-vos, amar-vos e render-vos graças no céu, por toda a eternidade, assim seja. Pela intercessão de Nossa Senhora Aparecida, Rainha e Padroeira do Brasil, a bênção de Deus Onipotente, Pai, Filho e Espírito Santo, desça sobre vós e permaneça sempre. Amém.
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2: Alô, bom dia pra você, bom giorno, bom dia, inquile, Gioba. Hoje é quinta-feira, vamos lá, lune, marte, mercoli, Gioba, vendre, sabo e domenica, ecco. No de pi, neanche de meno, nem mais também nem menos, inquile 13, hoje dia 13 del mese romai, também. Hoje é dia do economista, dia dos encarcerados e dia do canhoto. Pronto, hein? Canhoto, é. Como é que é canhoto no dialeto vêneto? No nosso língua, hein? Canfo, sim. De canfo. E santi del dia, del giorno, hoje é dia de Santa Dulce de Lopes Pontes e São Máximo. A Santa Dulce também conhecida como Santa Dulce dos Pobres, né? Ou litúrgica branca, porque está celebrando a Virgem na memória. Mateus 18:35, assim também fará convosco meu Pai Celeste, se cada um de vós não perdoar seu irmão de todo o coração.

Dom José Aristeu Vieira disse, escreveu: vossa vocação é dom gratuito de bondade de Deus. Ou melhor, nossa vocação é dom gratuito da bondade de Deus.

Hoje, na folhinha do Sagrado Coração de Jesus, tem um pouco do histórico de uma organização que trabalha com os familiares de quem tem vício da bebida alcoólica. O abuso do álcool e o alcoolismo são as principais causas dos problemas familiares. No seu trabalho, você já deve ter encontrado familiares presos na trama dessa doença. Ajudar familiares de alcoólicos a lidarem com as dificuldades vindas dessa situação é um propósito da organização chamada Al-Anon. Os grupos familiares Al-Anon, os quais incluem a Latim, que são os membros adolescentes, é uma organização sem fins lucrativos que mantém suas próprias necessidades e é reconhecida como o principal recurso para pessoas cujas vidas foram ou estão sendo afetadas pelo modo de beber de outra pessoa. Você pode prestar também grande serviço encaminhando familiares. É diferente do AA, né? O AA trabalha direto com o alcoólico, né? Esse aqui trabalha com os membros da família. Tá bom? Só para se conhecer, saber. Bom, eles têm sede em São Paulo. Demo avanti, demo avanti.

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Para você que levantou agora, vamos dar uma olhadinha só para ver os resultados dos jogos de ontem. Ontem tivemos jogos de Sul-Americana e... Libertadores, né? Os times brasileiros. Na Sul-Americana, o Atlético Mineiro ganhou o Bragantino 1-0. Na Taça Libertadores, o Palmeiras e o Cerro Porteño empataram em 1-1. E também pelo Libertadores, Cruzeiro e Flamengo ficou 1-1. Cruzeiro fez 1-0, o Flamengo empatou 1-1. Choradeira daqui, briga de lá, inclusive, foi um jogo bom.

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5: Comunicado de velório. É com profundo pesar que comunicamos o falecimento de Gerson Petterle e Itamar Petterle. O velório será nesta quinta-feira, dia 13, a partir das 8 horas, ao lado da Igreja Católica na comunidade São Bento de Urânia, Alfredo Chaves. O sepultamento será ao meio-dia, no mesmo cemitério local. Então, comunicamos o falecimento e o sepultamento de Gerson Petterle e Itamar Petterle. Será nesta quinta-feira, dia 13, a partir das 8 horas, na igreja, ao lado da Igreja Católica, na comunidade São Bento de Urânia. O sepultamento será hoje, ao meio-dia, no cemitério local. Agora, aqui nas montanhas, são 6h22.
0: E 23.

Um bom dia, João do Porto, que pediu para tocar música, colocar para rodar a música do Barreirito, o Bom Cabrito Não Berra. Então, beberemos com a coça salta fora com a...

Aí foi Barreirito. Bom cabrito não berra. Agora utilize, aliás, 6h26, hein? 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
5: Vamos à cotação.
6: 6:32.
5: Então vamos lá. Bom dia para você que está conectado conosco no na internet. Bom dia. Vamos começar pelo café, né? Cotação do café, depois nós vamos para outra cotação. O bebida dura está subindo, piano, uma vaçu. Devagar, mas está subindo. Ele abriu o mês com 1.586. Foi subindo ontem, ele fechou em 1.664. Ele abriu o mês com 1.586. Ontem ele deu 1.664. O Bebida Rio abriu o mês em 1.287. Ontem ele fechou com 1.314. E o Conilão, esse andou para trás. Ele abriu o mês com 1.036, chegou a 1.050 e ontem ele fechou em 1.025. Então os preços ficaram assim: 1.664 bebida dura, 1.314 bebida Rio e 1.025 o Conilão. Capito? Vamos com os outros trem. Vamos lá. Agrião, 4,55 estável. Alecrim, 28,57 subindo. Alface Americana Crespo Lisa, 3,85 subiu. Subindo, né? Alho Porró, 12,68 caiu um pouquinho. Almeirão, 1,82 estável. Brócolo Comum, 5,26 estável. Brócolo Ninja, 3,33, caiu e muito. Brócolo Ninja, está 5 e pouco. Cebolinha, 5,26, estável. Chicória, 3,45, estável. Coentro, 5,26, estável. Couve, 4,55, estável. Couve Chinesa, 1,10, estável. Couve Flor Branca, 32, estável. Estável, aquele 30, 33, esse está subindo. Couve-flor branca, 8 unidades no engradado. Está 31 a 33, preço médio 32, subindo. Espinafre, R$ 4,00, estável. Hortelã, R$ 9,09, estável sempre ali. Manjericão, R$ 16,67, subindo. Mostarda, R$ 3,57, estável. Repolho híbrido, R$ 1,50, fraco, hein? Porco can, R$ 1,50, mínimo e máximo. Matarunho. O roxo, um pouquinho melhor, mas também nada dessas coisas, não. R$ 2,50, mínimo e máximo. Rúcula, R$ 5,56, estável. Salsa, R$ 5,88, estável. Salsão, R$ 10,42, subindo. Serralha, R$ 4,55, estável. Taioba, R$ 7,14, estável. Abóbora jacaré madura, R$ 2,11, fraco, caindo. Abóbora maranhão, R$ 2,43, estável. Abóbora jacaré, jacaré verde, né? R$ 3,78, fraco. Abóbora japonesa, R$ 2,43, estável. Abobrinha princesa, R$ 1,47, caindo o preço. Abobrinha italiana extra, R$ 1,56, fraco. Berinjela, R$ 3,38, subindo. Mas estava com preço muito ruim também. Chuchu. O chuchu, R$ 1,11, R$ 1,33, preço médio R$ 1,22, caindo. Os dois. Esse e aquele de Brasília. Giló, compridim e redondim, R$ 4,75 e R$ 4,73 o redondim. Tem uma diferença aqui. Subindo. Maxixe, R$ 6,67, subindo. Milho verde, R$ 2,86, subindo. Na bandejinha, R$ 7,25. Pepino japonês, R$ 3,15, fraco. Pepino comum, R$ 2,11, fraco também. Pimentão amarelo apareceu. Nossa, que preço. Vamos lá. Pimentão amarelo, 16 conto, mínimo e máximo. Pimentão verde também, não, pimentão vermelho também, 16 pila, mínimo e máximo. Caro, hein? O pimentão verde, olha o pimentão verde, R$ 3,73 a R$ 4,19, dando um preço médio de R$ 3,96. O amarelo e o vermelho dá 16 conto. Ninguém plantou. Quiabo extra, R$ 4,70. Fraco. Tomate cereja, R$ 3,50. Estável, mas fraco. Tomate italiano, R$ 4,90. Subindo. Tomate longa-vida, R$ 3,83 a R$ 4,17. Dando um preço médio de R$ 4,00. Subindo.
4: Vamos lá, Demafante. Vagem rasteira, R$ 10,74, fraco. Mas o que conta essa daqui? R$ 6,36 na Vagem Macarrão. Mandioca do Nene, subindo. Preço. R$ 3 a R$ 3,40, preço médio R$ 3,20. Alho brasileiro, 5/6, R$ 15. Alho importado argentino, R$ 18,25, caro. Alho importado chinês, R$ 16. Também está caro. Batata lisa Ágata, R$ 3,08. Batata lisa, batata doce, R$ 3,92, subindo. Batata lisa Aster, R$ 4,47 a R$ 4,80, R$ 4,60 preço médio, subindo. Beterraba, R$ 3,10, subindo. Cará, R$ 3,51, caindo. Cebola amarela, R$ 4,09, subindo. Cebola roxa, R$ 5,88, subindo. Mais o que? Cenoura, R$ 5,17, subindo. Gengibre, R$ 2,37, caindo, fraco o gengibre. Não tá pegando embalo, não. Unhame dedo, deu R$ 2,80 a R$ 3,00, fraco. Preço médio R$ 2,90. Fraco, hein? Abacate, R$ 2,40 a R$ 2,50, subindo. Tá acabando, né? A safra. R$ 2,40 a R$ 2,50, subindo. O abacate comum extra. Mais o que aqui? Até moia, R$ 15. Banana figo, 3 conto estável. Banana maçã, 4,50. Banana nanica, 4 reais, subiu. Subiu. Mandioca não. A banana. É. Essa que não é do Né, não é que ele não sabe plantar banana. É, banana ouro, 4,50. Banana prata, 5 reais. Banana terra, 6,50. Coco seco, 7 reais. Coco verde grande, 2 reais, 2 quilos, 3,31, subindo. Goiaba vermelha, 4,63, caiu um pouquinho o preço. Laranja Bahia, 5,11. Laranja lima, 4,24. Laranja pera, 96, 140, 1,75, sem parada ali, porque os americanos não compram mais suco nosso, que está muito caro. Está com tarifato, 50%. É, limão siciliano, 7,67. Limão Tahiti, 7 reais. Maçã Fuji, 5,37. Maçã Gala, 6,08. Mamão Formosa, 4,25. Mamão Havaí tipo 18, 3,67 no papaya, subindo, mas tá barato, hein? Uhum. Manga Palmer 7, manga Tome 6,5, maracujá azedo, tomou ontem, então, precisa comprar mais e tá caro. 6,67 a 10,31, preço médio 10 reais, subindo. É... Melancia redondinha, graúda, 3,9, barato. Melão já foi. Morango. Morango reagiu um pouco, mas que ele deu uma queda violenta. 15 a 18,33, preço médio 16,44 no morango graúdo. Fisales, 93,75. Pinhão, 5,75. Romã, 30 reais. 30 reais? Romã? Tangerina, Poncã. Opa, subindo e muito, hein? 4,44, mínimo e máximo. 4,44 na Poncã. Tá acabando também. É assim mesmo. Mas o que, que nós temos aqui? Ovo codorna. Caiu o codorna, 10,06 a 10,08, 106 a 108. O branco extra, 150, estável. Vermelho extra, 180, 190, estável. Amendoim com casca, 7,73. Subindo, mais fraco, hein? Feijão preto, 5,39, fraco. Feijão manteiga, 8,67, fraquinho. Feijão vermelho, 5,88, preço médio. Milho seco, 2,1. Farinha de mandioca. Não, o que, que é farinha de mandioca aqui? É, farinha de mandioca, 4,40, estável. Fubá, 4,13, subindo. E uva passa, 14,50. Subindo, mas tá bom o preço.

Um bom dia para nossa correspondente em Lisboa. Céu azul bonito. Lá, calor. Bom dia, teve eclipse aí? Não, aqui não tive, não. É, eu sou muito chifre. Lá na Europa foi boa.

0: 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Bom dia, Chico. Aqui é Regina Passa. Gostaria de ouvir a música Amanhecer no Mato, Trio Parada Dura. Vivendo aqui no mato.
1: Honra demais cantar com o Trio Parada Dura, né?
2: Que prazer.

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Quem pediu aqui? O Libério Guiço. O que você pediu? Ah, Vieira Vieirinho. Vieira e Vieirinha. O que eles cantam mesmo aqui? A Garça Branca.

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8: Bom dia, bom dia, bom dia, bom dia. Pra quem vai aqui, bom dia. Vamos aqui abrir. Aqui, vamos lá. Bom dia. Lá em Colatina, nos ouvindo, José Carlos Tunini. Bom dia, Zé Carlos. Tá difícil, Zé Carlos. Você olha pro céu, tá tudo coberto. Entende? Ai, ai, beberam. Perguntaram sobre o eclipse, né? Pessoal lá de Portugal, que está ligado na 107 aqui. Tivemos eclipse, ele falou: nós temos eclipse aqui todos os dias. Não quero ser chato, mas há um manto negro que sufoca tudo que é bom e justo para o povo.

Falando em manto, então, mercado imobiliário acompanha a crise da Apex de perto no Espírito Santo. Empresa possui parceria em prédios, complexos logísticos do estado. Aqui diz também que a Apex deve 42,3 milhões por compra de 5 aeronaves. Mas, gente, os caras sonhavam assim para

mais essa ainda. A IBM Partnership Holding, que ocupa o topo da estrutura societária do grupo Apex, acumula 42,3% de milhões em dívidas relacionadas à transação financeira envolvendo 5 aeronaves. As obrigações constam no mapa detalhado de credores anexado ao processo judicial, corresponde a 5 operações de leasing, financiamento atribuído à empresa. A frota vinculada aos contratos é formada por 2 Cessna Citation, 3 Super King, RB200. Entre os Cessna, o saldo devedor é de 9 milhões e 8,464. Já as 3 operações relacionadas ao Super King e RB apresentam um saldo de 8 milhões. Cada um. 8. Somadas, 5 operações apresentam uma obrigação financeira de 42 milhões dentro do endividamento do grupo, cujo passivo total é estimado em quase 1 bilhão. O que ia fazer com 5 aviões? Não desses grandes aviões, sério, né? Pequeno. Fazer uma frota? O que ele ia fazer com isso? Nada, nada foi dito. O mapa de credores, os 5 contratos são descritos como operações leasing para aquisição de aeronaves, tem a IBM Partners Investment como devedora. Os documentos também registram que as operações contam com avais de pessoas físicas como garantia. Tá, tudo bem. No detalhamento referente a aeronaves, porém, não se identificam as pessoas que prestaram os avais, nem o banco, nem a empresa de arrendamento mercantil que figuram como credor dos contratos. É bom, então, por que põe notícia, então?

Tá fácil não, esse trem aqui, hein? Isso aqui é um angu de caroço mesmo, hein? Entre as 178 sociedades que integram o perímetro de representação jurídica do grupo econômico, aparecem ao menos duas empresas cujas denominações têm referência à aviação. Uma delas é a BRM Apex Aviation, sediada em Vitória. A outra é Participações PSAPX, que também consta na descrição das cinco operações de leasing relacionadas às aeronaves. Os documentos analisados não detalham no registro dessas cinco dívidas a participação dessas empresas nos contratos.

além da operação de leasing, no caso das cinco aeronaves, o mapa de credores registra a existência de avais de pessoas físicas vinculadas aos contratos. Segundo o economista, o aval é uma garantia pessoal e vinculada ao título do crédito. Enquanto operações empresariais também podem contar com outras modalidades de garantia, como a fiança, por isso a responsabilidade de pessoas físicas depende dos instrumentos efetivamente assinados. Essas matérias são todas na tribuna, na Gazeta. Essa matéria aqui é assinada por quem? Deixa eu ver. Essa aqui, caso Apex, não já é matéria da redação.

É o mesmo. Eita, trença. É muito dinheiro que as pessoas mexiam. Aqui nas montanhas agora tem os carreteiros.

0: uma questão de escolha.
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Agora aqui nas montanhas são 7h15. 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

Na Gazeta hoje, corpos de irmãos mortos, né, nós já anunciamos aqui, após naufrágio no Pará, chegam a Alfredo Chaves nesta quinta-feira. É, ainda matéria da Gazeta, Gesso e Itamar Petris serão velados e sepultados em São Bento de Urânia, na comunidade onde os dois moravam. É, os corpos que morreram no naufrágio de uma embarcação no rio Xingu, no município de Anapu, no Pará. Chegam à comunidade de São Bento de Urânia e Alfredo Chaves, na região serrana do Espírito Santo. De acordo com a prefeitura de Alfredo Chaves, o velório está previsto para começar agora às 8 horas e em um espaço ao lado da Igreja Católica em São Bento de Urânia, familiares, amigos, moradores e demais pessoas poderão prestar as últimas homenagens aos irmãos. O sepultamento será marcado, está marcado para o meio-dia no cemitério da própria comunidade onde Gerson e Itamar moravam. Segundo Gilmar Petri, um irmão das vítimas, Gerson e Itamar viajaram para pescar com um grupo de amigos na região de Altamira. Eles estavam no Pará desde o dia 2 de agosto e retornariam na segunda-feira, dia 10. A embarcação em que os irmãos estavam apresentou uma pane mecânica no motor e acabou sendo arrastada pela forte correnteza do rio Xingu na última sexta-feira. Os corpos foram encontrados no sábado e no domingo. A morte dos irmãos causou comoção em Alfredo Chaves. Gerson Petter, de 55 anos, era servidor público municipal efetivo, ocupava o cargo de operador de motoniveladora, trabalhava havia mais de 10 anos no serviço público. Itamar Petri, 60 anos, era professor aposentado e atuou por mais de 25 anos no município. A prefeitura de Alfredo Chaves decretou luto oficial por 3 dias. Durante o período, as bandeiras dos órgãos públicos permanecerão hasteadas a meio mastro. Agora aqui nas montanhas são

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4: 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Bom dia! 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A Luzia Brandão mandando a saudação pro Joãozinho da farmácia, que é filho que ainda são primos, então manda uma saudação, tá bom? E também pros seus netos, pros filhos, pro marido. Gustavo Lima cantando aqui junto com Amado Batista, não, Amado Batista cantando junto com Gustavo Lima, quando Amado Batista está celebrando 50 anos de profissão

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Bom dia. Toda a equipe lá que está trabalhando na manutenção.

Na matéria de hoje da Gazeta, falando sobre a crise da Apex, mercado imobiliário acompanha a crise da Apex de perto. A Apex não era responsável direta por nenhum dos empreendimentos e não tocava nenhuma obra. Ela é parceira de investimento, o que deve ajudar na solução de eventuais problemas. Assim esperamos. Empresários, executivos, é claro, os clientes do mercado imobiliário do Espírito Santo acompanham de perto a crise que explodiu na Apex Partners. A plataforma capixaba de investimentos possui parcerias em prédios residenciais, comerciais, complexos logísticos e outros tipos de empreendimentos. Na visão dos operadores da indústria da construção civil, por hora, o momento não chega a ser de preocupação, mas de atenção. A Apex não era responsável direta por nenhum dos empreendimentos, não tocava nenhuma obra. Ela é uma parceira de investimento, o que deve ajudar bastante nas soluções de problemas futuros que virão mesmo.

já a tradicional empresa de gráfica, né? A Zegbox comprou a centenária Grafituza. Nossa, mãe. Vinícius Bertolo, sócio da Zegbox, e também tem, vem de uma tradicional família da indústria gráfica no Espírito Santo, já assumiu o comando das duas empresas. A Capixaba Zegbox, fabricante de embalagens premium de papelão, comprou a centenária tradicionalíssima Grafituza, fundada em 1912 por Túlio Samorini e desde então tocada pela família Samorini, que agora sai do ramo. A prefeita de Vitória, ex-presidente da Federação da Indústria do Espírito Santo, Cris Samorini, é uma das herdeiras de Túlio. As negociações que deram nas últimas semanas foram rápidas. Os valores envolvidos não foram divulgados. Eu também não preciso, porque é uma questão particular.

Até o final do ano, a Grafituza e a Zegbox vão operar em locais diferentes. O objetivo de Bertolo, né, que é o CEO dessa união, é levar todas as máquinas para o mesmo lugar em dezembro. A Zegbox fez um investimento de 10 milhões na sua nova fábrica no polo de Piracema, na Serra. E é lá que a nova estrutura vai funcionar.

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bom dia para Silvana lá de Vila da Mata. Pediu Edson e Hudson. Foi você quem trouxe. Daremos quarto.

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5: 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Bom dia. Bom dia, Chico. Toca Se Não Tivesse Indo, com Marco Antônio, Reginaldo Bazzoni, Vila Velha. Reginaldo, vou ver se eu capto aqui com esta música e com este cantante. Ah, vedaremo qua.

Notícias que vão mudar o mundo, no G1. Por que a toalha de banho fica áspera e não seca mais o corpo? Ora, senhores, hein? Vem, ó.

Temporais atingem hoje o sul. Calor aumenta no centro-oeste e sudeste. Tá bom, até agora que vai estar frio ainda. Falar em frio e calor, o Fluminense demitiu o técnico Luiz Zubeldia. Eita ferro, hein? O Fluminense demitiu nesta quinta-feira o treinador Luiz Zubeldia após o empate 0-0 contra o Independente Rivadavia pelo jogo de ida das oitavas de final da Conmebol Libertadores. Ele deixa o cargo junto com dois auxiliares, Maxi Cubera e Carlos Grueso e Alejandro Escobar, e do preparador físico Lucas Viva. O auxiliar permanece em Marcão, ele vai comandar o time até a escolha de um novo treinador. Bom, Marcão nós já conhecemos, né?

O Matheus Henrique ontem deu uma entrada no jogador do Flamengo. Foi um tempozinho. O Bruno Henrique, né?

O advogado Nelson Williams, famoso, é alvo da operação contra bets ilegais. Ele mandou aqui, ó, passageiras fogem sem pagar após corrida por aplicativo de Minas Gerais até Espírito Santo com 520 quilômetros. O motorista de Belo Horizonte recebeu apenas parte do valor cobrado pela viagem. Segundo ele, as três mulheres correram para uma área de mata acompanhadas por três homens já em Cariacica, cidade de

destino das mulheres. O motorista do aplicativo de Minas Gerais sofreu um golpe após realizar uma corrida de Belo Horizonte a Cariacica, nesta quarta-feira. Ao chegar ao destino, as três passageiras, três mulheres, fugiram sem pagar parte do valor estipulado. O trajeto de 520 quilômetros teve início na tarde de terça-feira. O motorista suspeito afirmou que estavam em outras duas irmãs, com outras duas irmãs que precisavam vir à rodoviária de Vitória, capital do Espírito Santo. Segundo ela, o valor da corrida, R$ 1.175, seria pago pelo chefe delas. Chefe, hein? Chefe. No início da viagem, o motorista recebeu duas transferências somadas, chegaram a R$ 500. O valor restante, R$ 675, seria pago no final da corrida. No entanto, ao chegar na Grande Vitória, as passageiras alteraram o destino final, desembarcaram do veículo e fugiram acompanhado de três homens por uma área de mata. Ai, ai.

0: Andiamo, andiamo.
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2: Bom dia, José Luiz Moisés, nosso correspondente na Tapera, que mandou aqui as marcas mais valiosas. Quanto vale a marca Itaú, por exemplo? É a mais valiosa, 9,9 bi. Claro, é a venda de tudo, né? Banco do Brasil é o segundo com 5 bi. Terceiro, o Bradesco com 4,7 bilhões. O quarto é um fenômeno no mundo do bancário, é o Nubank. 4 bilhões e 200 milhões valem hoje o Nubank. A Caixa Econômica Federal é a quinta mais valiosa, 3,9 bi. Petrobras é a sexta. Não, a Caixa Econômica é a quinta. Petrobras é a sexta com 3,6 bi. A Sadia, 2,9 bilhões. A Localiza, 2,7 bilhões. Deixa eu ver mais o que aqui. A Vale, 2,7 bilhões. E aqui não tem, mas não tem. 2,7 bilhões. Em décimo está Vivo, mas não tem o valor não.

generosa aqui, com financiamento de candidatos, principalmente a presidente, é o Itaú. Onde ela está aqui? Primeiro lugar, 9,9 bilhões. Um bom dia para a Celina. Celina, acabei de tocar essa música, deixa para arranjar outra música.

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A Celina já mudou a música, né? Porque nós já tínhamos tocado aquela que ela pediu. Então eu tocou o Roberto Carlos. Vamos tocar o Roberto Carlos, a trilha sonora daquela novela América, lembra?

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Oséias pediu, falou, olha, Oséias, agora que eu achei a música que tava escondida aqui debaixo dos arquivos aqui. Não. É uma música que ensina matemática. Então, vamos lá. Luiz Gonzaga. Falou, Oséias, vamos lá.

0: À 17-7-7, ça? Hein? Je veux dire 7-7-7.
1: 8h29.
0: Fala! 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
2: Aqui, 8:37.
3: 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Bom dia a toda a equipe lá da Oficina Batistim Mongô. Isso diz o Venap, eu tô pensando, ah, sua, o cara reclamou, pegaram, hein? Pegaram o jogador, deram uma descascada na canela dele. Falou que não era nada e tal.

0: Pinitanca Cuesta, hoje começa a Rural Tours. Se ver o que hora? Ah, mais tarde. Eu já vou falar para você.
1: 8h40.
0: 8h40. 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Casa Nostra, viva a experiência de uma casa de imigrantes italianos.

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0: 8h46.
1: Olha, a Scavena, em parceria com a Sindiplast e a ONG Patinhas Carentes, Sebrae e Prefeitura de Venda Nova do Imigrante, estão lançando a campanha Tampinha do Bem, cujo objetivo é recolher todos os tipos de tampinhas plásticas, como os de embalagem de refrigerante, tampas de caixas de leite, amaciantes, enfim. Todo o dinheiro arrecadado com a venda das tampinhas será destinado a ONGs que cuidam de animais, da causa animal, né? Os pontos de recolhimento são distribuídos no comércio de Venda Nova. Utilidade pública: foi perdida uma chave de bicicleta elétrica no trajeto São João de Viçosa, bairro Minete. Quem tem mais informações, passa aqui pra gente. Vamos lá. Foi perdida na rodoviária de Venda Nova uma bolsa com documentos em nome de Maria da Conceição, Maria de Oliveira da Conceição. Quem tiver informações sobre, entrar em contato aqui com a gente repassa a informação, tá bom? Carteira, identidade, perdeu a identidade, tá aqui na rádio, João Batista Viana. Filho da Delcides e da Leonora, do seu Delcides e da Dona Leonora. O João Batista tá aqui na rádio, tá? Também tem a carteira já vencida, mas sempre é bom guardar a carteirinha de motorista, né? Você precisa de informações, tem aqui. A carteira de João Vitor Pereira Cura. João Vitor Pereira Cura.

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1: Andiamo qua. Citosin Shororo. Zé Ramalho também.

0: Andiamo via, vem aí amanhã você, Edmar Mazzoli, nel comando. Ah, sì, demo lá, demo avanti. Cosita.
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5: 9:02. Muito bom dia a você, querido ouvinte, que está em sintonia aqui conosco aqui na Rádio da Família, hein? Vai começando agora, vai entrando no ar mais uma edição aqui do programa Manhã Você. Eu sou Edmar Mazzioli e a gente vai juntinho aí, misturado, até às 13 horas, sempre com a graça de Deus. Hoje é quinta-feira, hein? Quinto! E os telefones já estão liberados aqui na Rádio da Família para você que gostaria de participar, mandar o seu alô, pedir a sua música, né? Se você quiser participar junto com a gente, abrilhantando ainda mais a nossa grade, fique à vontade. 28-3564-3068, também o 28-999-283068 são os telefones aí disponíveis para você entrar em contato conosco aqui, abrilhantando ainda mais a nossa grade, a nossa programação, hein? Eu desejo a você, querido ouvinte, uma ótima quinta-feira, né? Para você e para sua família, abençoada, né? Mais uma semana que a gente vai vencendo por aqui. Hoje que é dia 13 de

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3: 9:17.
4: É a hora certa aqui nas montanhas, 9:17. Muito obrigado, jovem Dimas. Segundo o Instituto Capé, coordenação de meteorologia, previsão do tempo para hoje, que é dia 13 de agosto. Hoje é quinta-feira, com afastamento da frente fria para o mar em direção ao sul da Bahia. O sol aparece um pouco mais, entre muitas nuvens em todo o estado. Não há previsão de chuva em todas as regiões. As temperaturas se mantêm estáveis. Aqui na região serrana também, sol sem previsão de chuva. Nas áreas menos elevadas, a temperatura mínima está variando entre 17 e 26 graus Celsius. Já nas áreas mais altas, a mínima é de 15 e máxima é de 25 graus Celsius. Essa aí é a previsão do tempo para hoje, então, quinta-feira, segundo o Instituto Incapé, coordenação de meteorologia. Vamos de alô, começando com os nossos alôs aqui. O bom dia nosso vai lá para Bananeiras. A Sandrinha está sintonizada com a gente, batendo o seu cartãozinho junto conosco aqui na Rádio da Família. Hein? Muito bom dia para você, para sua família, tá bom? Nós vamos animando aqui o Manhã Você.
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4: 9:31.
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3: 9:33.
2: 9:33 aqui na Rádio da Família. E a Ascavene, em parceria com o Sindiplast, a ONG Patinhas Carentes, Sebrae, a Prefeitura Municipal de Venda Nova do Imigrante, estão lançando aí a campanha Tampinha do Bem, cujo objetivo é recolher todos os tipos de tampinhas plásticas, como de embalagens de refrigerante, tampas de caixa de leite, amaciante, entre outras, hein? Todo o dinheiro arrecadado com a venda das tampinhas será destinado a ONGs que cuidam da causa animal. Os pontos de recolhimento estão distribuídos no comércio de Venda Nova. Bom dia, Edmar. Gostaria de ouvir uma música do YouTube. Ofereço para minha princesa, para você e para todos os ouvintes da rádio. É a Lady lá da Providência, curtindo aí a programação, a grade musical da gente. A gente vai tocar na sequência para você, tá bom? Obrigado pela participação. Abençoada aí, quinta-feira para você, hein?

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5: 9h49.
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São João de Viçosa e bairro Minete. Quem tiver informações, favor entrar em contato conosco aqui na Rádio da Família, hein? Adia Mafari Undiro, quem está em sintonia conosco é a Laurissa Alves lá na Vila Betânia. Alô, Laurissa, bom dia pra você, hein? Vamos relembrar um sucesso agora?

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7: Hora certa aqui nas Montanhas Capixabas, 10 horas 21 minutinhos. 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Foram encontrados e entregues aqui na Rádio FMZ os seguintes documentos, hein? A CNH em nome de José Vitor Pereira Cora e também o RG de João Batista Viana. Se você conhece ou tem informações dos donos desses documentos, diga que podem buscar aqui na Rádio FMZ, ok? Andiamo a fare un giro. Quem está sintonizado com a gente é a dona Idalina Barbosa. Está querendo curtir aí o Gustavo Lima, hein? Bom demais, hein? Dona Idalina Barbosa, comunidade Cristo Rei, nosso bom dia. E também quem está sintonizado com a gente lá na Providência, a Creuza. Alô, Creuza, querendo ouvir o Alemão do Forró, Lingerie Vermelha. Obrigado aí pela companhia, tá? Ótima quinta-feira para cada um de vocês. Pai do céu e abençoando a família, hein? Vamos animando então aqui a nossa quinta-feira.

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7: 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Agora vamos dar um pulinho lá em Santa Luzia. Santa Luzia, Ana Maria Mareto. É, gostaria de ouvir a música Pedro Pecado. É nosso bom dia para vocês aí de Santa Luzia, hein? Obrigado pelo carinho, pela participação. E vamos com Grupo Menos é Mais, hein?
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1: É, e foi perdida na rodoviária aqui de Venda Nova do Imigrante uma bolsa com documentos em nome de Maria de Oliveira da Conceição, hein? Quem tiver informações, favor entrar em contato conosco aqui da Rádio FMZ. Agora nós vamos dar um pulinho lá na Vila Betânia. Quem está sintonizado com a gente é o Arquilino. Alô, Arquilino, bom dia para você, cara, para sua família, né? Arquilino tá querendo ouvir Engenheiros do Havaí. A gente vai tocar aqui agora na sequência para você. Ótima quinta, hein?
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2: 11:03. 11 horas e 3 minutinhos. 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
2: 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O desempenho sexual é um importante marcador de saúde. Se o desempenho está bom, a saúde está boa. Se o desempenho deixa a desejar, é necessário consultar um médico para avaliação do estado físico e psíquico da pessoa. É fundamental que a sexualidade seja sadia e não desapareça da vida das pessoas.
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5: Utilize veículo apenas quando necessário. Os carros são responsáveis pela liberação de uma grande quantidade de poluentes na atmosfera. Sendo assim, restringir seu uso é importante. Se o local de destino é próximo, por que não ir a pé? É importante lembrar que as pessoas que possuem carro devem sempre realizar a manutenção do veículo para evitar que mais poluentes sejam liberados.
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1: E aí, preta?

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3: Economize água. Economizar água é uma tarefa bastante simples. Para isso, basta que algumas práticas do dia a dia sejam mudadas. Um dos pontos mais importantes são reduzir o tempo de banho e verificar se há vazamento de água em casa. Além disso, aproveitar a água da chuva e reaproveitar a água da máquina de lavar também são ótimas dicas.
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7: 11:49.
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1: 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E a hora certa, meio-dia.
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3: O anjo do Senhor anunciou a Maria e ela concebeu do Espírito Santo. Ave Maria, cheia de graça, o Senhor é convosco. Bendita sois vós entre as mulheres e bendito é o fruto do vosso ventre, Jesus. Santa Maria, Mãe de Deus, rogai por nós, pecadores, agora e na hora de nossa morte. Amém. Eis aqui a serva do Senhor. Faça-se em mim segundo a vossa palavra. Ave Maria, cheia de graça, o Senhor é convosco. Bendita sois vós entre as mulheres e bendito é o fruto do vosso ventre, Jesus. Santa Maria, Mãe de Deus, rogai por nós, pecadores, agora e na hora de nossa morte. Amém. E o Verbo divino se fez carne e habitou entre nós. Ave Maria, cheia de graça, o Senhor é convosco. Bendita sois vós entre as mulheres e bendito é o fruto do vosso ventre, Jesus. Santa Maria, Mãe de Deus, rogai por nós, pecadores, agora e na hora de nossa morte. Amém. Rogai por nós, Santa Mãe de Deus, para que sejamos dignos das promessas de Cristo. Amém. Oremos. Infundi, Senhor, a vossa graça em nossos corações, para que, conhecendo pela mensagem do anjo a encarnação do Cristo vosso Filho, cheguemos por sua paixão e cruz à glória da ressurreição, pelo mesmo Cristo Senhor nosso. Amém. O Senhor esteja convosco, Ele está no meio de nós. Abençoe-vos Deus Todo-Poderoso, o Pai e Filho e Espírito Santo. Amém. Louvado seja nosso Senhor Jesus Cristo, para sempre seja louvado.

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2: 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Meio-dia e 12.
3: 12 horas e 12 minutinhos. Ótima tarde aí para você que está em sintonia conosco aqui na Rádio da Família. 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

0: 12:34.
1: 12:34. E a gente vai curtindo o som do Luan Oltem. Figurante, nome da canção, Figurante. Também tivemos aí no bloco The Cure, Friday I'm in Love. Também tivemos a Ana Vitória, né? Chamego Meu, Alan Jackson, Living on Love.
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1: Também tivemos aí o Jack Johnson, Sitting, Waiting, Wishing, Ted Swings, Bad Dreams, Simelim, peça Felicidade. Rápido intervalo, já voltamos na sequência. Continue conosco. Ótima tarde pra você.
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2: 12:37.
3: 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Vamos de alô, quem tá ligado com a gente é o Capixaba. Alô, Capixaba do Centro, gostaria de ouvir a música do Alemão do Forró, Saudade da Minha Ex, que a gente vai tocar pra você daqui a pouquinho, tá bom? 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

0: meio-dia e 53.
1: 12:53, aí a Paula Fernandes, Paixão de Mulher, e a gente vai se despedindo aqui hoje, né, da nossa grade. Vamos para nossa saideira de hoje, atendendo aí.
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1: Ao atendendo o capixaba, levando forró, saudade da minha ex, a saideira de hoje.
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1: Ótima tarde pra vocês, continue com a nossa grade. Até amanhã, se Deus quiser. Fiquem todos com Deus.
4: Oh.

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6: 1 hora.
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1: Está no ar Raízes de Pindobas, com as notícias do primeiro distrito turístico do Espírito Santo.
2: Quem visita Venda Nova de Imigrante vai encontrar em breve uma recepção ainda mais acolhedora. O Centro de Informações

0: turísticas, localizado na entrada da cidade, será reformado. O espaço ganhará ambiente de degustação, áreas interativas, mezanino para fotos e atendimento personalizado, ajudando os visitantes a montar roteiros e descobrir experiências do agroturismo capixaba. A previsão é de que a primeira etapa da obra seja concluída agora em setembro.
1: Saiba mais no jornal Raízes de Pindobas, distribuído gratuitamente na região.
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5: Sempre faça o descarte correto do lixo. Descartar o lixo adequadamente evita a poluição e até mesmo a propagação de doenças. Ao jogar lixo em um terreno baldio, por exemplo, você pode estar contribuindo para o aumento da população de ratos, baratas e até mesmo de mosquitos da dengue. Recicle seu lixo. Essa medida evita o gasto desnecessário dos recursos naturais e ainda ajuda a diminuir a concentração de lixo no ambiente.
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1: 14 horas e 26 minutos. Você sintonizado aqui na Rádio FMZ. Você ouvinte que nos acompanha de casa, do trabalho, do seu veículo, da internet, de qualquer lugar, de onde você estiver sintonizado aqui na Rádio FMZ 107.1, a Rádio da Família. Hoje, quinta-feira, 13 de agosto, hoje começa mais uma edição da Rural Tours e é ali no Distrito Turístico de Pindobas, aqui em Venda Nova, de hoje até domingo, a sexta-feira estadual de turismo rural. A Rural Tours, que é a maior vitrine do turismo rural capixaba e um dos principais eventos do segmento aqui no país. E vejam só, são 120 expositores, dos quais 96 foram selecionados por edital, e a expectativa é que seja movimentado ali 8 milhões em negócios nesses 4 dias de eventos. É um montante de negócios diretos e também indiretos. E ao todo, a expectativa é que 30 mil visitantes passem pela Rural Tours nessa edição 2026. A feira já está aberta, ocorreu hoje a abertura às 13 horas, agora há pouco, e ela segue com uma programação repleta até às 22 horas. Tem a abertura oficial, que vai ser às 19 horas, mas a feira já está em funcionamento, já é possível participar, já tem apresentação cultural, já tem prosa de negócios, espaço de negócios, enfim. Já está acontecendo a Rural Tours 2026. Aqui no site da Rádio FMZ você confere a programação completa dos quatro dias de eventos. Vale a pena acessar, escolher aí o dia que você vai frequentar, e se quiser ir todos os dias também. A praça de alimentação ali é um atrativo à parte, com cervejas artesanais, gastronomia da nossa região. É um programa excelente para a família. Entrada gratuita de hoje até domingo. Vale a pena passar na Rural Tours 2026. Notícia do site Folha Vitória: Espírito Santo vai ter primeiro hospital público veterinário. O governo do estado, né, anunciou nesta quinta-feira a construção do primeiro hospital público veterinário aqui do Espírito Santo. A unidade será instalada na Grande Vitória e vai oferecer atendimento gratuito a animais domésticos 24 horas por dia, 7 dias por semana. Até o momento, não foi informado em qual cidade ficará o hospital. Nas redes sociais, o governador Ricardo Ferraço anunciou a publicação do edital de chamamento público para a contratação do serviço. Segundo o governo, a iniciativa atende a uma demanda antiga da entidade de proteção e bem-estar animal no estado. O hospital vai oferecer atendimento especializado. Notícia completa você confere no site Folha Vitória. E falando em animais, a Câmara dos Deputados aprovou nesta quarta-feira, ontem, um projeto de lei que estabelece a suspensão por um ano e meio da Carteira Nacional de Habilitação do motorista que usar o carro para abandonar animais na rua. Notícia do G1. No caso de abandono de cão ou gato, a suspensão passa a ser de 18 meses. As punições também serão aplicadas na condução de embarcações. A proposta agora precisa ser analisada pelo Senado Federal. Relatado pelo deputado Fred Costa, do PRD de Minas Gerais, o projeto acrescenta a conduta ao Código de Trânsito Brasileiro como uma infração gravíssima. O abandono de animais domésticos ou domesticados em qualquer circunstância representa a prática de crueldade incompatível com o dever constitucional de proteção de fauna, com a vedação às condutas que submetem animais ao tratamento cruel, afirmou o relator. O projeto de lei prevê que o motorista que utilizar o veículo automotor para abandonar ou auxiliar o abandono de animal na via será multado. Se o animal sofrer alguma lesão, for atropelado ou morrer, a multa é dobrada. Notícia completa você confere no site G1 de Notícias. Chegando na nossa programação musical agora, Diego e Vitor Hugo, Tubarões.

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4: É o Sintonia Total aqui na sua rádio FMZ, agora 2 horas e 44 minutos. Vamos juntos com música e informação até às 16 horas. Atenção, utilidade pública, foi perdida uma chave de bicicleta elétrica no trajeto entre São João de Viçosa e bairro Minete. Quem tiver informações, favor entrar em contato com a rádio FMZ. Foi perdida uma chave de bicicleta elétrica. Foram encontrados e entregues na rádio FMZ os seguintes documentos: CNH de José Vitor Pereira Cora e RG de João Batista Viana. Esses documentos foram encontrados e entregues aqui na Rádio FMZ. Se você conhece ou tem informações dos donos desses documentos, diga que podem buscar aqui na Rádio FMZ. E foi perdida na rodoviária de Venda Nova uma bolsa com documentos em nome de Maria de Oliveira da Conceição. Foi perdida uma bolsa com documentos de Maria de Oliveira da Conceição. Quem tiver informações, favor entrar em contato com a rádio FMZ. Chance de El Niño muito forte entre outubro e dezembro chega a 95%, diz a Agência Climática dos Estados Unidos. A Administração Oceânica e Atmosférica dos Estados Unidos atualizou nesta quinta-feira a previsão para o El Niño deste ano e passou a estimar em 95% a chance de um fenômeno atingir uma intensidade muito forte nos próximos meses. No boletim anterior, publicado em 9 de julho, a agência calculava em 81% a probabilidade de um El Niño muito forte entre os meses de outubro e dezembro deste ano. Para o período entre novembro e janeiro, já no fim da primavera e início do verão no hemisfério sul, a expectativa de um fenômeno muito intenso é de 90%, de acordo com a nova previsão. Ainda de acordo com os dados, considerando as projeções atuais de temperatura do oceano, há 69% de chance do evento ficar entre os maiores registrados desde 1950. Notícia completa você confere no site G1. E vamos ver como fica o tempo para esta sexta-feira, dia 14, de acordo com o Icaper. Na sexta-feira, um sistema de alta pressão atmosférica mantém as condições favoráveis ao tempo firme e inibe a formação de áreas de instabilidade em boa parte do estado. Previsão de chuva rápida a partir da tarde na região Sul-Caparaó, Serrana e à noite na Grande Vitória. Nas demais regiões não há previsão de chuva, as temperaturas permanecem estáveis. Na região Serrana, sol e aumento de nuvens, com possibilidade de chuva rápida à tarde. Nas áreas menos elevadas, temperatura mínima de 17 graus e máxima de 27, e nas áreas mais altas, mínima de 16 e máxima de 26 graus. Essa é a previsão para amanhã do Incapere. A sexta-feira já está chegando, hein? E quem também está chegando aqui na nossa programação musical agora é a dupla Jorge e Matheus com Amor para Recomeçar.

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3:08, você sintonizado aqui na Rádio FMZ. Aposentada perde 37 milhões em golpe de falsa plataforma de investimentos. Polícia faz operação no Rio Grande do Sul, no Rio Grande do Sul e em São Paulo. Uma mulher de 70 anos perdeu mais de 37 milhões em um golpe envolvendo uma falsa plataforma de investimentos, segundo a Polícia Civil do Rio Grande do Sul. O caso deu origem a uma investigação que levou à Operação CryptoAb, nesta quinta-feira 13, contra suspeitos de integrar uma organização criminosa investigada por estelionato mediante fraude eletrônica e lavagem de dinheiro. São cumpridos 10 mandados de prisão preventiva e 16 de busca e apreensão em Gravataí, na região metropolitana de Porto Alegre, e nas cidades de São Paulo e Santos, em São Paulo. Ao todo, 18 pessoas são alvos da operação. 8 delas são alvo de medidas cautelares diversas de prisão. Até às 7 horas de hoje, dessa quinta-feira, 2 dos investigados tinham sido presos. Mais um golpe aí de grandes proporções contra uma aposentada. Infelizmente, essa realidade de golpes virtuais, da internet, de aplicativos, tem se tornado cada vez mais frequentes e todo cuidado é pouco. Esse caso é do Rio Grande do Sul, mas vários casos aí perto de nós, eles são constantes e estão acontecendo. Então, é necessário ter cuidado ao lidar com a internet, com investimentos. Três horas e 10 minutos, chegando agora na nossa programação musical, Felipe Rodrigo. 7,1.

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2: 3:13.
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3:15, você sintonizado aqui na Rádio FMZ, é hora daquele cafezinho. E quem tá tomando cafezinho conosco é a Dona Idalina, lá de Domingos Martins, Cristo Rei, né? Interior de Domingos Martins, ela está sintonizada aqui conosco. Obrigado, Dona Idalina, pela sua sintonia. Passando a semana, né? Já quase chegando sexta, depois sábado, é isso aí. Vamos que vamos, vamos tocando aí a nossa luta. Obrigado pela sua sintonia. Notícias de economia. Câmara aprova projeto para converter milhas em dinheiro. A Câmara dos Deputados aprovou nesta quinta-feira, em votação simbólica, um projeto para regulamentar programas de fidelidade, milhas e pontos. Um dos principais objetivos da proposta é criar regras para a conversão de milhas em dinheiro, além de sua comercialização. O texto foi apresentado em junho e foi analisado diretamente no plenário após a aprovação de requerimento de urgência. Agora segue para análise do Senado. O autor do projeto, o deputado Ricardo Aires, do Republicanos do Tocantins, afirmou que a exigência de mecanismos que garantem liquidez efetiva das milhas pelas companhias e estabelecem regras sobre sua comercialização dão maior clareza às relações econômicas envolvendo programas de fidelidade. Vamos ver então o trabalho, né, o andamento dessa proposta agora no Senado Federal. No noticiário internacional, subiu para 273 o número de mortos pelo terremoto que atingiu a Colômbia na última segunda-feira, segundo um balanço divulgado pela Unidade de Gestão de Desastres da Colômbia nesta quinta-feira. Já o número de desaparecidos caiu para 377 pessoas e o de feridos para 3.824, segundo unidade governamental. Na quarta-feira, o presidente da Colômbia, Abelardo de la Espriella, anunciou que os trabalhos de busca continuarão. Nosso foco está em encontrar as pessoas desaparecidas, disse o político a jornalistas. Socorristas corriam contra o tempo nesta quinta-feira, mesmo após o fim da chamada Janela de Ouro, para encontrar sobreviventes. Segundo especialistas, as primeiras 72 horas após um terremoto são as mais importantes nos esforços de resgate. As imagens, né, dão a dimensão da tragédia que foi esse terremoto na Colômbia. Cidades, regiões ali, condomínios, prédios totalmente devastados com esse terremoto de magnitude 7.4 que atingiu aí regiões da Colômbia. Vem chegando aqui na nossa programação agora, Nando Reis, Sou Dela,

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3: Três horas e 49 minutos, você sintonizado aqui na Rádio FMZ. Quem está ligadinho conosco é o seu Domelcino Vieira, lá de Santo Antônio da Serra, e ele manda um alô para os seus amigos ali do bairro e também para a turma da Vila da Mata. Obrigado, seu Domelcino, pela sua sintonia, pela sua participação aqui conosco na Rádio FMZ, e vamos que vamos. E o programa Sintonia Total, ele vai ficando por aqui, viu? Mas continue ligadinho, porque vem chegando Magno Nogueira com seu FMZ Sertaneja. A gente volta a se encontrar amanhã aqui na Rádio FMZ a partir das 14 horas, com música, informação e entretenimento. Desejo a você um excelente finalzinho de quinta-feira. Amanhã estaremos aqui, se Deus quiser. Demovia e sempre avante.

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6: Olá, muito boa tarde, quinta-feira, 13 de agosto, a partir de agora até às 7, estamos juntos com FMZ Sertaneja, música e informação no seu rádio, no nosso programão Bom Demais. FMZ Sertaneja, música e informação no seu rádio, e você, meu amigo, minha amiga, ligados nessa tarde de quinta-feira, pode participar do nosso programa, pedir sua música, mandar seu alô. Nosso telefone é o 3546-3068 ou no nosso WhatsApp, que é o 28 999283068. Você também ouvindo FMZ através do rádio online no www.radiofmz.com.br. Obrigado pela companhia, obrigado pela sintonia. E vamos nessa, FMZ Sertaneja. Muita moda boa é aqui pela 107,1. 4 horas mais 2 minutos. Ótima tarde, vamos nessa!
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0: Copa do Chapelão, agora Castela pra você aqui na 107,1. Bruno Reis e Thiago, New Music Play, também rolou Luan Santana, Gustavo Lima e Luiz Fonsi, é o FMZ Sertaneja pra você aqui na 107,1. 4 horas e 14 minutos, estamos juntos até às 7 com música e informação no seu rádio. Já já tem mais moda boa, continue ligado.
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0: Gomes, mestrinho JP na FMZ, arriadinho por tu, moda boa aqui na FMZ. Agora são 4 horas mais 25 minutos. 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São 4 horas mais 26 minutos. 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É sempre um prazer cuidar da sua saúde. 4h27, bora que bora.
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0: Bruno Marrone. Agora são 4 horas mais 30 minutos. Vamos para um rápido intervalo. Já já tem mais Moda Boa no seu rádio.
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5: 4h45.
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Ana Prado, moda boa demais aqui na FMZ. Não aprendi a dizer adeus, não precise, um sonhador, tudo junto. Agora são 4 horas e 54 minutos. 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Simbora com o Fido Bijeca no nosso programa Bom Demais.

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Jorge, Matheus, Henrique e Juliano. Chonei, bom demais, bom da boa, né, FMZ? Agora 5:07. 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

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Cinco horas e 9 minutos, quinta-feira, você ligado aqui na Rádio FMZ, a Rádio da Família, e o FMZ Sertanejo, o melhor da música sertaneja, informação no seu rádio até às 7, estamos juntos. 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Bora de Cristiano Araújo no FMZ Sertaneja. Maus Bocados.

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2: Utilize veículo apenas quando necessário. Os carros são responsáveis pela liberação de uma grande quantidade de poluentes na atmosfera. Sendo assim, restringir seu uso é importante. Se o local de destino é próximo, por que não ir a pé? É importante lembrar que as pessoas que possuem carro devem sempre realizar a manutenção do veículo para evitar que mais poluentes sejam liberados.
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Marcos e Belucci, moda boa pra você, né? FMZ 5:21. 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E atenção, Iasca Vena, em parceria com o Sindiplast, a ONG Patinhas Carentes, Sebrae e Prefeitura Municipal de Venda Nova, estão lançando a campanha Tampinha do Bem. Com o objetivo é recolher todos os tipos de tampinhas plásticas, como de embalagens de refrigerante, tampas de caixa de leite, amaciante, entre outras. Todo o dinheiro arrecadado com a venda de tampinhas será destinado a ONGs que cuidam da causa animal. Os pontos de recolhimento estão distribuídos no comércio de Venda Nova do Imigrante. Utilidade pública na FMZ: foi perdida uma chave de bicicleta elétrica no trajeto entre São João de Viçosa e o bairro Minete. Quem tiver informação, por favor, entrar em contato com a Rádio FMZ. Agora são 5:22. Simbora, Hugo Guilherme Ana Castela. Vai,

0: Tradição Gaúcha, na voz do Chitãozinho, Chororó e o Grupo Tradição. Bom demais. Felipe Rodrigo também rolou banquinho. Hugo e Guilherme Ana Castela. Todo mundo, menos eu. 5:31. Bom demais você ligado aqui na Rádio FMZ, a Rádio da Família. E atenção, e foram encontrados os... Foram encontrados e entregues aqui na Rádio FMZ os seguintes documentos: CNH de José Vitor Pereira Cora e RG de João Batista Viana. Se você conhece e tem informação dos donos desses documentos, diga que podem buscar aqui na Rádio FMZ. Está aqui na Rádio FMZ então a CNH de José Vitor Pereira Cora e o RG de João Batista Viana. Se encontra aqui na Rádio FMZ. Só passar aqui para retirar, beleza? 5:31, rápido intervalo e eu volto já já.
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6: 5:33.
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0: 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Simbora com a FMZ Sertaneja, matando saudade com o Daniel. Vinho Verde. Vivo bom demais da conta, escuta aí.

0: Amor Turista. Moda boa aí de Ícaro e Gilmar Contaime, Thiago aqui na FMZ. Agora são 5h45 no FMZ Sertaneja. Tá na hora então.
1: 5h46.
0: Ah, virou. Então tá chegando a cotação do café. Vamos lá.
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0: Cotação do café para você, meu amigo produtor rural, para você, meu amigo cafeicultor, ligado aqui na FMZ, a Rádio da Família. O mercado do café está em queda nesta quinta-feira. O Arábica Bebida Dura veio para R$ 1.638, abaixou aí R$ 26. O Bebida Rio também queda R$ 1.293, queda aí de R$ 21. E o Conilon, R$ 1.009, queda de R$ 16. É o mercado do café. Segundo o Centro do Comércio do Café de Vitória, o Arábica Bebida Dura, R$ 1.638. O Bebida Rio, R$ 1.293. E o Conilon, R$ 1.009. É o mercado do café para você, meu amigo produtor rural, para você, meu amigo cafeicultor, ligado aqui na FMZ, a Rádio da Família.
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0: Simbora com o FMZ Sertanejo, agora 5h47. 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
2: Muito bem, agora 5:50. De volta ao FMZ Sertaneja. 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Grama Forte Hidrossemeadura. 5:51, agora tem Bruno e Barreto Latino e DJ Ari SL. Me leva pros rodeios.

0: abandona devagar, Diego e Arnaldo, 5h58, um pequeno intervalo agora, tá chegando aí a hora da Ave Maria e já já a segunda parte do FMZ Sertaneja. Continue ligado.
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3: Economize água. Economizar água é uma tarefa bastante simples. Para isso, basta que algumas práticas do dia a dia sejam mudadas. Um dos pontos mais importantes são reduzir o tempo de banho e verificar se há vazamento de água em casa. Além disso, aproveitar a água da chuva e reaproveitar a água da máquina de lavar também são ótimas dicas.
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5: 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E a hora certa, 6:01.
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1: Bom demais da conta, de volta o FMZ Sertanejo, agora 6:10, estamos juntos até às 7 com o melhor da música sertaneja no seu rádio, FMZ Sertaneja, música e informação no seu rádio, e agora tem moda boa, saudoso Edinho Ferreira canta Sonhando Acordado. Música.

Moda Boa com de Paulo e Paulino. Nada mudou. Agora são 6 horas e 18 minutos. 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Bora que bora, FMZ Sertaneja, 2-1.

moda boa, na voz do Edson e Hudson, blusa vermelha. Eita, agora 6h26, a Vecar é Vecar Bosch Car Service. 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Simbora com o nosso programa Bom Demais FM Zé Sertaneja, 6h27. Gustavo Lima! Alô, moçada!

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1: Gustavo Lima, bom demais, 6h34, hora certa, tem oferecimento aqui na FMZ de Posto Esmig Bandeira Shell.
2: 6h34.
1: 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Simbora com a FMZ Sertaneja. 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Eduardo Costa, Zezé de Camargo e Luciano.

0: e Anjos, que moda boa aí com Fernando e Sorocaba, que é na FMZ, agora são 6h42, você ligado na FMZ, a rádio da família. E atenção aí, foi perdida aí na rodoviária de Venda Nova uma bolsa com documentos em nome de Maria de Oliveira da Conceição. Se você encontrou os documentos aí de Maria de Oliveira de Conceição, entre em contato aqui com a rádio FMZ. Mas uma utilidade pública, o Rotary Clube de Venda Nova do Imigrante pede encarecidamente que as cadeiras de rodas, cadeiras de banho, muletas e camas hospitalares emprestadas que não estão sendo mais utilizadas sejam devolvidas na loja da Imigrante Tintas na Vila da Mata. Agradecemos a compreensão de todos, pois existem muitas pessoas necessitadas aguardando na fila. Vamos agora para um pequeno intervalo. Já já eu tô de volta com mais Moda Boa no seu rádio. Agora 6h43.
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2: 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Tchau.

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3: bora matar a saudade com Fala Mansa, forrozinho bom demais, rindo à toa, 6h45.

0: Fulô de Mandacaru. Eu sou vaqueiro, bom demais. Agora, 6h51. 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Bora de música nova do Léo Foguete, gravou junto com o Panda, Alguns Defeitos.
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3: Muito bem, agora 6h55 e hoje temos mais Libertadores da América, as oitavas de final, jogo de ida. O Mirassol, o Mirassol aqui do Brasil recebe a LDU. É o jogo de ida das oitavas de final, mais um jogo aí, né, da Libertadores da América. E hoje também tem Rosário Central recebendo Corinthians. Mais um jogo aí da Conmebol Libertadores. Rosário Central da Argentina recebendo Corinthians, primeiro jogo aí da primeiro jogo das oitavas de final. E pela Sul-Americana também, hoje tem Santos e Maracá. Jogo das oitavas também. E o Vasco recebe aí o Olímpia. Depois dos empates ontem, né? Flamengo e Cruzeiro 1-1. O Palmeiras também empatou em 1-1. E o Fluminense também ficou no 1-1. Todos os jogos ficaram aí para decisão no segundo jogo, então. Próxima semana, hein? Agora são 6h57. Nova aí do Wesley Safadão, Displicente.
4: Sentimento.

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Finalzinho do FMZ Sertaneja, 6h59, Luan Santana e Luan Pereira.

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1: Finalizando o FMZ Sertaneja, na sequência chegando aí a Voz do Brasil. Logo mais às 8 da noite tem o Hits da Noite agitando a sua noite até às 10. Grande abraço, galera. Obrigado pelo carinho da companhia, pelo carinho da sintonia de sempre. Uma ótima noite de quinta e até amanhã, se Deus quiser. Tchau, tchau.

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2: Em Brasília, 19 horas. Está no ar a Voz do Brasil. As notícias do governo federal que movimentaram o país no dia de hoje.
3: Olá, boa noite.
2: Boa noite para você que nos acompanha em todo o país.
3: Quinta-feira, 13 de agosto de 2026.
2: Vamos aos destaques do dia.
3: Brasil registra mais de 62 milhões de empregos formais no mês de junho.
2: Dados são da RAIS, a Relação Anual de Informações Sociais, que é divulgada mensalmente. Graziele Bezerra.
4: Do total de empregos registrados em junho, a maior parte ficou com os trabalhadores seletivos e temporários, responsáveis por 48 milhões de vínculos.
3: Operação Arena. Investigação apura sonegação fiscal e lavagem de dinheiro na exploração de apostas de cota fixa e jogos de azar.
2: São apreendidos bens e valores de até R$1 bilhão. Luana Karen.
5: A investigação identificou indícios de utilização de uma complexa estrutura societária com o objetivo de conferir aparência de legalidade a operações relacionadas à exploração de apostas de cota fixa e de jogos de azar.
3: Já está em funcionamento modalidade de crédito para adimplentes.
2: Estratégia oferece condições mais favoráveis a trabalhadores informais que estão com dívidas em dia. Luciana Vasconcelos.
6: A medida permite contratar uma nova operação de crédito para quitar integralmente a dívida anterior.
3: Hoje na apresentação da Voz do Brasil, Mariana Jungmann e Luciano Seixas.
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3: Mais de 62 milhões de vínculos de emprego ativos.
2: E o quadro do quadro do mercado formal do país em junho, segundo dados divulgados hoje.
3: Os números fazem parte da RAIS, levantamento que era realizado uma vez por ano e agora está sendo divulgado mensalmente.
4: Segundo os dados divulgados nesta quinta-feira, no mês de junho foram registrados 62.891.209 vínculos de trabalho ativos no país, cerca de 164 mil a mais do que o registrado no mês anterior, maio. No acumulado do primeiro semestre, o aumento no emprego formal foi de 3,6% em relação a dezembro de 2025, com 2.200.000 novos vínculos. Do total de empregos registrados em junho, a maior parte ficou com os trabalhadores seletistas e temporários, responsáveis por 48 milhões de vínculos. Em seguida, vem os agentes públicos, ocupando 14 milhões e 300 mil postos, e as demais categorias com cerca de 430 mil vínculos ativos. O setor de serviços foi responsável pelo maior número de oportunidades, como explica Paula Montanher, subsecretária de Estatísticas e Estudos do Trabalho do Ministério do Trabalho e Emprego.
7: Todos os setores cresceram. O grupo que mais cresce é o grupo que a gente chama de serviços. Uma parte grande desses empregos são na administração pública, defesa, seguridade, educação e saúde.
4: Até junho, os dados da RAIS, a Relação Anual de Informações Sociais, eram divulgados uma vez por ano. Agora, o relatório é publicado mensalmente e traz também recortes como sexo, raça, cor e escolaridade. As mulheres, por exemplo, ocuparam mais de 29 milhões dos empregos em junho, cerca de 46% do total, um crescimento de 5,7% em relação à quantidade de postos que elas ocupavam em dezembro do ano passado. A RAIS também mostra um mercado de trabalho cada vez mais jovem e diverso, com maior presença de pessoas pardas e pretas em empregos formais e o crescimento nos vínculos de trabalhadores com até 24 anos de idade. Para o ministro do Trabalho e Emprego, Luiz Marinho, muitos jovens buscam a segurança da consolidação das leis trabalhistas.
8: Muita gente quer a segurança da CLT, quer o direito às férias, 13º, fundo de garantia, participação dos resultados. O que não quer, eventualmente, é salário baixo, não quer um ambiente estressante, não quer um ambiente assediador.
4: Em junho, a região sudeste liderou o emprego formal, sendo responsável por 47% dos postos de trabalho do país, com 29 milhões de empregos. Reportagem Graziele Bezerra.
9: Quem tem uma dívida e está em dia com os pagamentos também pode renegociar os valores.
3: Está disponível uma modalidade de crédito para essas pessoas, com juros de até 1,99% ao mês.
9: Saiba quem pode participar e um alerta: cuidado com os golpes que usam o nome do programa.
6: Já está funcionando modalidade de crédito voltada a trabalhadores que estão adimplentes ou com pequenos atrasos em suas dívidas junto a instituições financeiras. O crédito é voltado a trabalhadores informais, sem vínculo pela CLT. Não atende servidores públicos ou quem receba aposentadoria ou pensão do INSS. A medida permite contratar uma nova operação de crédito para quitar integralmente a dívida anterior. Quem explica é o secretário de Reformas Econômicas do Ministério da Fazenda, Regis Dudena.
10: Para pessoas que não têm acesso a essas linhas de consignado, a essas linhas baratas, que tomaram crédito, aí um crédito pessoal, sem garantias, normalmente créditos caros, e que estão pagando. Então são pessoas que, como o nome diz, né, desenrola adimplentes, são pessoas que estão adimplentes, que estão pagando essa sua conta, que estão atrasados em até no máximo 90 dias, mas já pagaram aí pelo menos 4 parcelas desse crédito e estão tendo aqui uma possibilidade de ter acesso a uma linha de crédito com taxas baixas, até no máximo 1,99 por mês, e vão poder diminuir a parcela que ela vem pagando mês a mês dessa dívida.
6: Também há possibilidade de contratação de crédito adicional de até 50% do saldo devedor da operação original, desde que a nova prestação não ultrapasse 90% do valor da parcela anterior. Ao contratar a operação, o beneficiário concorda com o bloqueio do CPF para apostas em plataformas de bets por 6 meses. O secretário Regis Dudena, do Ministério da Fazenda, alerta que a contratação deve ser feita diretamente pelos canais oficiais das instituições financeiras e orienta a desconfiar de anúncios que prometem aprovação imediata, mensagens com links, cobranças de taxas antecipadas ou pessoas que se ofereçam para intermediar a negociação.
10: Primeiro passo recomendado: vá você até a sua instituição financeira. Se for uma instituição financeira física que tenha lá a sua agência, vá conversar. Se for uma digital, use sempre o aplicativo daquela instituição que você já conhece, que você já tem cadastro. Cuidado para não aceitar muito ajuda de terceiros.
6: O Banco do Brasil e a Caixa Econômica já estão aptos a operacionalizar a modalidade de crédito. Outras instituições financeiras poderão aderir ao programa nos próximos dias. Os interessados devem procurar as suas instituições financeiras para se informar se estão participando do programa. Com locução de Luciana Vasconcelos, reportagem de Pablo Mundim.
3: A Polícia Federal investiga um grupo acusado de crimes financeiros em exploração de jogos de azar e apostas esportivas, as chamadas bets.
9: Foram cumpridos mandados de busca e apreensão em 5 estados e o bloqueio de até R$1 bilhão dos envolvidos no esquema.
11: A Operação Arena apura a atuação de grupo empresarial em supostos crimes de sonegação fiscal, evasão de divisas e lavagem de dinheiro. A investigação identificou indícios de utilização de uma complexa estrutura societária e financeira, mantida no Brasil e no exterior, com o objetivo de conferir aparência de legalidade a operações relacionadas à exploração de apostas de cota fixa e de jogos de azar. De acordo com o secretário especial da Receita Federal, Robson Barreirinhas, o grupo iniciou a atividade na Paraíba em 2012.
12: Foi ampliando essa atividade, utilizando-se de um sofisticado esquema para o

0: Brasil. E quando se fala de bets ilegais, esse problema é exponencialmente aumentado, porque a bet legal não tem nem mesmo a regulação que hoje existe no Brasil. Não existe, por exemplo, impedimento para crianças joguem em bets ilegais. Não há as ferramentas de autoexclusão, de autolimitação que foram impostas para as bets legais, prejudicando ainda mais a população brasileira.
1: O ministro da Fazenda, Dário Duriga, disse que as atividades da empresa no país já foram suspensas.
2: A gente já tem uma medida cautelar que suspende a atuação dessa empresa dentro de um processo de fiscalização que já vinha acontecendo, com troca de informação entre as demais autoridades. A gente tem conseguido viabilizar esse combate criminal que envolve lavagem de dinheiro, envolve ocultação de patrimônio dessas empresas.
1: Ao todo, foram cumpridos 17 mandados de busca e apreensão em 14 localidades, nos estados da Paraíba, Sergipe, São Paulo, Rio de Janeiro e Paraná. A decisão também prevê a apreensão de bens e valores até o limite aproximado de R$1 bilhão. Reportagem Luana Karen.
3: Estão públicas mais de 2.000 páginas que autorizam 85 empresas de apostas a funcionarem no país.
4: A iniciativa faz parte da política de transparência ativa da Secretaria de Prêmios e Apostas, de acordo com o ministro da Fazenda, Dario Durigan.
2: Os principais documentos de todos esses processos já estão disponíveis, tanto documentos que embasam origem de recursos, quanto documentos da avaliação jurídica e até o documento que é o relatório final da nossa avaliação, que tem ali o contexto geral, quem são os sócios, qual é o ramo de atuação da empresa, qual é o negócio da empresa. Isso fica agora para todas as empresas que pediram autorização, isso fica público, cumprindo com esse compromisso de transparência ativa.
3: A publicação dos documentos está sendo realizada de forma gradual e sem comprometer a proteção das informações que possuem acesso restrito.
4: Ainda de acordo com o ministro Dario Durigan, cerca de 5 milhões de contas estão impedidas de fazer apostas no país.
3: Os bloqueios incluem 3 milhões de beneficiários de programas sociais.
4: Os dados podem ser encontrados na página do Ministério da Fazenda em gov.br/fazenda.
3: As vendas do comércio varejista cresceram 0,5% em junho, na comparação com maio.
4: Os dados são da pesquisa mensal de comércio divulgada nesta quinta-feira pelo IBGE.
5: O volume de vendas do comércio varejista teve um aumento de 0,5% no mês de junho em relação ao mês anterior. Mas a média para o trimestre encerrado em junho foi negativa em 0,3%. Entre as atividades com alta estão outros artigos de uso pessoal e doméstico, hipermercados, supermercados, produtos alimentícios, bebidas e fumo, móveis e eletrodomésticos e artigos farmacêuticos, médicos, ortopédicos e de perfumaria. Entre as atividades em queda estão livros, jornais, revistas e papelaria, tecidos, vestuário e calçados, combustíveis e lubrificantes. O gerente da Pesquisa Mensal de Comércio, Cristiano Santos, explica os resultados.
6: Então, das 8 atividades pesquisadas, 4 ficaram no campo positivo. O principal setor que teve crescimento foi de outros artigos de uso pessoal e doméstico. Ali tem resultados de vários nichos, dentre eles de lojas de departamentos, lojas de brinquedos. E teve, então, um crescimento, foi o topo ali o que mais cresceu. O que mais caiu, né, dessas 8 atividades foi a atividade de tecidos, vestuário e calçados.
5: Na comparação com junho do ano passado, o volume de vendas no varejo aumentou 2,9%. No acumulado do ano, a alta é de 1,9%. Reportagem Luciana Colares de Holanda.
3: A estimativa para a produção de grãos na safra 2025-2026 deve ultrapassar 360 milhões de toneladas.
4: Segundo o levantamento divulgado hoje pela Conab, a Companhia Nacional de Abastecimento, se confirmado, o volume representa 8 milhões e 500 mil toneladas a mais do que no ciclo passado.
3: O milho e a soja juntos devem compor 90% do total da safra, como explica Silvio Porto, presidente da Conab.
7: Nós temos aqui 180,5 milhões de toneladas de soja, 140

0: 3 milhões de toneladas de milho. A primeira safra de milho, que foi a grande recuperação, fez com que nós tivéssemos um aumento bastante expressivo. Nós saímos de 24,9 milhões de toneladas na safra anterior para quase 30 milhões.
1: Dentre os produtos de inverno, o trigo deve registrar 5 milhões e 800 mil toneladas.
2: A estimativa representa redução de 26,2%, principalmente por conta das chuvas no sul do país. Como detalha o presidente da Conab, Silvio Porto.
0: O que nos preocupa é a questão do trigo. Nós tivemos uma queda muito acentuada de produção, de área no caso. Além dessa queda muito significativa da área, serão as condições de chuva, né, em função do El Niño. Isso principalmente no Rio Grande do Sul poderá comprometer a qualidade desse trigo que será colhido nesse período.
1: Recebe ou utiliza Vale Alimentação e Vale Refeição deve ficar atento às regras para o uso desses benefícios.
2: A regulamentação, feita no final de julho, amplia a aceitação dos cartões, reduz custos para os estabelecimentos e reforça que os valores devem ser usados apenas na compra de alimentos e refeições.
1: Confira na reportagem como essas regras se aplicam a trabalhadores e estabelecimentos.
3: Localizado em um shopping de Brasília, o restaurante do empresário Pedro Mendonça faz parte de uma rede especializada em frutos do mar com mais de 30 anos de história. O comércio foi fundado pelo seu pai nos anos 90 e de lá para cá passou por adaptações. Entre elas, a variedade nas formas de pagamento. Segundo Pedro, oferecer o Vale Refeição como uma das alternativas ajuda a atrair novos clientes e facilita o acesso do público ao negócio da família.
4: A pessoa que usufrui desse Vale Refeição, ela ganha crédito, ela tem que usar ele, então ela dá preferência para usar, de fato, em restaurantes que ela possa aproveitar esse crédito. Então, eu vejo mais como o principal benefício é essa possibilidade de ter novos clientes.
3: Instituídos há mais de 50 anos por meio de lei, o Vale Refeição e o Vale Alimentação fazem parte do Programa de Alimentação do Trabalhador, o PAT. Os benefícios oferecidos pelas empresas aos colaboradores funcionam como um crédito para garantir uma alimentação adequada. Neste ano, um decreto estabeleceu novas regras para o programa. A principal mudança, de acordo com Rogério Araújo, coordenador do PAT do Ministério do Trabalho e Emprego, é o estabelecimento do teto de 3,6% nas taxas cobradas pelas operadoras sobre as transações. A medida acaba com as cobranças de tarifas elevadas que muitas vezes inviabilizavam a adesão de estabelecimentos às bandeiras de cartão.
5: Por isso a limitação das taxas e o prazo de liquidação é tão importante. Esses estabelecimentos comerciais menores, restaurantes pequenos, supermercados de bairro, esse estabelecimento não vai mais precisar usar o capital de giro para fazer essa movimentação. Ele vai ser pago ali dentro dos 15 dias e com a taxa muito mais baixa. Então ele não vai ter perda em aderir ao PAT.
3: O decreto determina ainda que as empresas emissoras que possuem mais de 500 mil usuários ativos devem adaptar até novembro deste ano seus sistemas para que os cartões de Vale Refeição e Vale Alimentação funcionem em qualquer maquininha de pagamento. Além disso, Rogério Araújo destaca que o texto reforça que os valores destinados aos auxílios devem ser utilizados exclusivamente para compra de alimentos e refeições.
5: Esse programa foi criado com a ideia de que a gente pudesse fazer uma alimentação segura para o trabalhador, uma nutrição adequada para que ele desenvolva as atividades, não tenha problemas nutricionais, evitando inclusive acidentes de trabalho, faltas ao trabalho. E aí, claro, a consciência do trabalhador tem que ser também nesse sentido, de consumir o seu vale alimentação e refeição para o fim que é destinado, sem tentar fazer um uso inadequado, por exemplo, aquisição de produtos eletrônicos, ou ainda com essa venda do benefício.
3: Empresas, operadoras e estabelecimentos que descumprirem as regras estão sujeitos a sanções administrativas, com multas que variam de 5 mil a 50 mil reais. Quem descumprir a regulamentação também pode perder benefícios fiscais previstos na legislação. Reportagem Gabriela Noronha.
2: Estão abertas as inscrições para cursos de detecção precoce de câncer na atenção primária.
1: São 7 cursos online e gratuitos voltados para equipes de saúde.
2: O foco das capacitações está na prevenção e no diagnóstico rápido dos tipos frequentes da doença.
6: Profissionais da atenção primária à saúde podem se inscrever para 7 cursos gratuitos e 100% online para detecção precoce do câncer. A iniciativa traz qualificações como a detecção precoce de câncer, prevenção dos fatores de risco para cânceres, rastreamento organizado, detecção precoce de câncer do colo do útero e de mama e gestão de base populacional na atenção primária. Os cursos têm matrículas abertas por prazo indeterminado. Os cursos contribuem para o fortalecimento das redes de atenção à saúde e para a qualificação do cuidado ofertado à população. Eles fazem parte de iniciativa que apoia a organização e a qualificação dos processos de trabalho das equipes que atuam na atenção primária para a detecção precoce dos cânceres e a continuidade do cuidado. Além de cursos, são ofertados materiais técnicos e educativos a profissionais e gestores. Daniele Popov para A Voz do Brasil.
2: Professores e educadores de todo o país já podem escrever projetos que usam jogos interativos em sala de aula.
1: É a primeira edição do Prêmio Desenvolvimento em Jogo do Ministério da Integração e do Desenvolvimento Regional.
7: Será realizada a primeira edição do Prêmio Melhores Práticas do Desenvolvimento em Jogo e que está com inscrições abertas até o dia 30 de agosto. A premiação é voltada a práticas de aplicação do desenvolvimento em jogo em ambientes pedagógicos por docentes e facilitadores no ensino formal e não formal. O desenvolvimento em jogo é um material elaborado para comunicar conceitos da Política Nacional de Desenvolvimento Regional através de um jogo estilo RPG. É uma maneira interativa de experiência de aprendizado. O edital contempla práticas desenvolvidas no ensino fundamental e médio, na graduação e pós-graduação em projetos de extensão universitária, instituições comunitárias, escolas legislativas, escolas de governo e atividades formativas em colegiados de políticas públicas e municípios. Serão selecionadas 30 iniciativas pedagógicas distribuídas entre 10 categorias. O resultado final está previsto para ser divulgado em 9 de novembro. Dilson Santa Fé, para A Voz do Brasil.
2: O edital da premiação está disponível em gov.br/mdir.
1: Estudantes e pesquisadores de todo o país têm até esta sexta-feira, 14 de agosto, para se inscrever no Prêmio Jovem Cientista 2026.
2: A premiação busca estimular projetos com soluções inovadoras usando inteligência artificial.
8: Foi observando a rotina dos castanheiros no Vale do Javari, no Amapá, que a estudante Manuele da Costa Pereira desenvolveu um kit portátil para a produção de energia elétrica a partir do sol.
9: Durante essas expedições, a gente começou a observar e a vivenciar o dia a dia deles em campo. E aí, a partir disso, a gente começou a pensar sobre alternativas para melhorar a qualidade de vida deles, né? Que eles não tinham o básico, nem para iluminar um acampamento à noite. Ou quando tinham, eram geradores movidos a óleo diesel, que são pesados e poluentes também. Esse kit ele funciona como um mini gerador de energia elétrica a partir do sol.
8: Foram 2 anos trabalhando no projeto no Instituto Federal do Amapá. O empenho deu resultado e Manuele ganhou o prêmio Jovem Cientista na categoria Estudante de Ensino Superior. Jovens pesquisadores interessados em seguir os passos de Manuele e concorrer ao prêmio têm até o dia 14 de agosto para inscrever projetos. O tema desta edição do Jovem Cientista é Inteligência Artificial para o Bem Comum. A ideia é que estudantes e pesquisadores apresentem projetos que explorem o potencial da IA para a solução de problemas reais, como melhoria de serviços públicos, ampliação do acesso à saúde e educação, inclusão digital e sustentabilidade ambiental. O presidente do Conselho Nacional de Desenvolvimento Científico e Tecnológico, o CNPq, vinculado ao Ministério da Ciência, Tecnologia e Inovação, Olival Freire Júnior, destacou a importância da premiação.
10: A particularidade desse prêmio, que é um prêmio para tentar fisgar um jovem promissor. Então, não é o prêmio para o pesquisador já consolidado. Então, é uma tentativa, nos mantendo na questão do futebol, de você olhar para a divisão de base e dizer, aquilo ali tem futuro.
8: Podem se inscrever para o Prêmio Jovem Cientista estudantes do ensino médio, superior, mestrado ou doutorado. Também são aceitas inscrições de mestres e doutores já formados com idade até 39 anos. Reforçando, as inscrições vão até o dia 14 de agosto e podem ser feitas pelo site jovemcientista.cnpq.br. Com locução de Thaís de Araújo, reportagem Luana Karen.
1: Termina amanhã o prazo para que os candidatos pré-selecionados na segunda chamada do ProUni, o Programa Universidade para Todos, comprovem as informações da inscrição.
2: Os documentos devem ser apresentados diretamente na instituição de ensino para a qual o estudante foi selecionado.
1: Para saber mais, acesse acessounico.mec.gov.br.
2: E essas foram as notícias do Governo Federal.
1: Uma realização da Secretaria de Comunicação Social da Presidência da República.
2: Com produção da empresa Brasil de Comunicação.
1: E agora com as notícias do Poder Judiciário e do Congresso Nacional. Boa noite.
2: Boa noite para você. Até amanhã.
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13: Supremo Tribunal Federal confirma a decisão liminar do ministro Flávio Dino, que reconhece a omissão do Congresso Nacional na regulamentação da mineração em terras indígenas.
14: STJ afasta a prescrição em ação indenizatória sobre os crimes de maio. Pedidos serão analisados pela Justiça Paulista.
13: TSE condena vereador por violência política contra colega mulher.
14: Boa noite, eu sou Arthur Filho.
13: E eu sou Walter Lima.
14: Supremo Tribunal Federal confirma a decisão liminar do ministro Flávio Dino, que reconhece a omissão do Congresso Nacional na regulamentação da mineração em terras indígenas.
13: O caso concreto envolve o território Cinta Larga, que abrange cerca de 2 milhões e 700 mil hectares, localizados na divisa entre os estados de Rondônia e Mato Grosso. Marta Ferreira.
15: A Constituição não impede que haja mineração em territórios indígenas, mas condiciona isso à autorização do Congresso Nacional, à consulta às comunidades afetadas e à garantia de participação nos resultados da atividade. Até o momento, no entanto, o Legislativo não definiu as regras para a atividade. Diante dessa situação, a coordenação das organizações indígenas do povo Cinta Larga entrou com ação no Supremo. Em fevereiro, o ministro Flávio Dino, relator do caso, concedeu medida cautelar e reconheceu a existência de omissão inconstitucional do Poder Legislativo, entendimento que foi referendado pelo plenário do STF nesta quinta-feira.
14: Na abertura da sessão plenária desta quinta-feira, o presidente do Supremo Tribunal Federal, ministro Edson Fachin, anunciou o apoio ao ministro Flávio Dino, que vem sofrendo ameaças. Vamos ouvir um trecho da fala do ministro.
16: A presidência do Supremo Tribunal Federal, em nome deste tribunal, manifesta solidariedade ao ministro Flávio Dino e reconhece que ameaças à segurança física dos ministros e familiares devem ser apuradas com rigor. A Secretaria de Polícia Judicial do Supremo Tribunal Federal colaborará com as autoridades públicas para a plena elucidação dos fatos e pela responsabilização, inclusive penal, de quem tiver praticado crimes.
13: O presidente do STF também defendeu a democracia, a Constituição Federal e as liberdades fundamentais, como a liberdade de imprensa.
14: STJ afasta a prescrição de 5 anos em ação civil pública de indenização sobre o chamado os crimes de maio, ocorridos em São Paulo em 2006.
13: O processo voltará à primeira instância, que deverá analisar os fatos e os pedidos de reparação. Fátima Uchoa.
17: Os crimes de maio foram uma série de episódios violentos marcados por ataques do primeiro comando da capital contra forças de segurança e pela reação policial, que causaram mais de 500 mortes, muitas em situações não esclarecidas. Na origem, o Ministério Público de São Paulo reuniu pedidos de reparação individual e coletiva, incluindo danos, assistência, preservação da memória e medidas de não repetição. Seguindo o voto do relator ministro Teodoro Silva Santos, a maioria da primeira sessão do STJ considerou alegações de execuções sumárias, desaparecimentos de pessoas, participação ou omissão de agentes públicos e falhas nas investigações. Também considerou os compromissos internacionais assumidos pelo Brasil na proteção dos direitos humanos.
14: TSE condena vereador por violência política contra colega mulher.
13: O caso é de Nova Friburgo, no Rio de Janeiro. Fábio Ruas.
18: A vereadora Priscila Pita, do PT, foi vítima de violência política de gênero praticada pelo vereador José Sebastião Rabelo, do Solidariedade, na Câmara Municipal de Nova Friburgo. Sebastião foi condenado a 1 ano de reclusão e teve os direitos políticos suspensos. O TSE ainda declarou José Sebastião inelegível. Para o relator do caso no TSE, ministro Dias Toffoli, o vereador submeteu a colega a constrangimentos, humilhações e ameaças, com discriminação de gênero, com o objetivo de impedir ou dificultar o pleno exercício de mandato de vereadora.
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14: A você uma boa noite.
13: E até amanhã.
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19: Está no ar o Jornal do Senado.
20: Eu sou Paula Groba.
21: E eu sou Humberto Pinheiro.
20: E estes são os destaques de hoje do Jornal do Senado, que começa agora.
21: Senado aprova liberação de dinheiro para socorro a vítimas de desastres naturais.
20: Redução de tributos sobre combustíveis e isenções para a Copa Feminina de 2027 são aprovadas.
21: Senado aprova mudanças em imposto para dar mais segurança ao produtor rural.
20: Boa noite.
21: Boa noite.
20: O Senado aprovou a garantia de recursos para o socorro e a assistência a vítimas de enchentes e secas no país. Senadores aprovaram um crédito extraordinário de 305 milhões de reais.
21: O dinheiro deve beneficiar cerca de 1 milhão e 600 mil pessoas. Repórter Alexandre Campos.
22: O dinheiro está sendo destinado a cobrir despesas urgentes e imprevisíveis relacionadas a ações emergenciais de socorro a vítimas, à assistência humanitária e ao restabelecimento de serviços essenciais em diversas regiões do país. O Poder Executivo justificou o pedido de gasto extra, já que o país, no início deste ano, experimentou eventos climáticos diversos, com estiagem em algumas regiões e excesso de chuvas em outras. Em comum, mortes, destruição e deslocamento forçado de pessoas, o que exigiu a liberação do dinheiro de forma emergencial. A relatora da medida provisória na Comissão Mista de Orçamento foi a senadora Tereza Cristina, do PP de Mato Grosso do Sul. Ao apresentar relatório favorável ao texto, ela chamou a atenção para a necessidade de o governo adotar uma postura preventiva, já que muitos desastres se repetem ano após ano.
23: Defesa Civil não espera. Diante de desastres que já atingiram milhões de brasileiros, socorrer as vítimas é dever do Estado, não favor de governo. O desastre é sempre uma tragédia, mas não é uma surpresa. Um país que está estação após estação, precisa correr para socorrer aquilo que poderia ter prevenido, não enfrenta um problema de imprevisibilidade, enfrenta um problema de planejamento.
22: Pelo texto da MP, que segue para promulgação, 1 milhão e 600 mil pessoas devem ser atendidas com os recursos liberados.
20: Senadores também autorizaram 3 operações de crédito da cidade de São Paulo com bancos internacionais. 2 delas financiam um programa de redução da emissão de gases poluentes por meio da eletrificação de frota de ônibus. Os empréstimos serão com o Banco Interamericano de Desenvolvimento e com o Banco Internacional para Reconstrução e Desenvolvimento, num total de US$ 496 milhões e 600 mil dólares.
21: A terceira operação será destinada ao Avança Saúde 2, programa de reestruturação da rede hospitalar do município de São Paulo. Os projetos seguem para promulgação.
20: avançou no Senado o projeto que amplia a transparência das informações que faculdades e universidades devem fornecer aos alunos.
21: Documentos como credenciamento e autorização dos cursos deverão ser apresentados no início de cada período letivo. Repórter Rodrigo Rezende.
22: Instituições de ensino superior deverão apresentar aos alunos, de forma simples e acessível, os atos de autorização e reconhecimento dos cursos superiores oferecidos. A medida deve ser feita no início de cada período letivo. Projeto com esse objetivo da senadora Jussara Lima, do PSD do Piauí, foi aprovado pela Comissão de Educação do Senado. O senador Espiridião Amin, do Progressistas de Santa Catarina, apresentou o relatório favorável ao projeto feito pelo senador Confúcio Moura, do MDB de Rondônia.
0: Conferindo segurança aos estudantes quanto à qualidade da instituição e segurança quanto ao curso em que estudam ou estudaram, bem como à sociedade que terá assegurada a formação adequada dos novos profissionais. A expansão quantitativa do ensino superior tem demandado esse tipo de cuidado.
22: A instituição também fica obrigada a apresentar aos estudantes no início do período letivo os programas dos cursos e demais componentes curriculares, sua duração, requisitos, qualificação dos professores, recursos disponíveis e critérios de avaliação. O projeto segue para análise da Câmara dos Deputados.
20: E a Comissão de Constituição e Justiça aprovou o projeto que cria o Estatuto dos Cães e Gatos com deveres para os tutores, como alimentação adequada, vacinação e proteção contra o abandono. O texto também regulamenta os animais comunitários e estabelece regras para garantir o bem-estar dos animais. A proposta segue para a Comissão de Meio Ambiente.
21: Também avançou no Senado um projeto que aumenta as penas para maus tratos e permite, em casos de crueldade praticada por crianças e adolescentes, a aplicação da medida socioeducativa de internação. Repórter Bruno Lourenço.
3: O projeto de lei inclui ações contra animais praticadas com crueldade extrema ou com potencial concreto de causar lesão grave ou morte, como nova hipótese de internação para menores de idade. A proposta também aumenta penas para maus tratos contra animais em geral. A relatora, senadora Leila Barros, do PDT do Distrito Federal, defendeu maior cuidado com os animais.
4: A vedação à crueldade, ela constitui fundamento central do direito animal brasileiro e confere proteção aos animais individualmente considerados. Essa proteção constitucional também se relaciona à dignidade da pessoa humana na medida em que a submissão de animais à crueldade degrada os próprios valores éticos que devem orientar as ações humanas e a atuação estatal.
3: O texto, que será submetido a turno suplementar de votação na CCJ, ainda aumenta a punição em casos que envolvam tortura, abuso sexual ou transmissão das agressões pela internet.
20: O Senado aprovou e seguiu para a sanção o projeto que trata da redução de tributos sobre combustíveis e isenções para a Copa do Mundo Feminina de 2027.
21: O texto também inclui isenções para a produção de fertilizantes e exploração dos chamados minerais críticos. O repórter Pedro Pincer tem mais informações.
5: O projeto prevê a redução de tributos federais sobre a importação, a produção e a venda de óleo diesel rodoviário, biodiesel, gasolina, etanol e querosene de aviação. Segundo o texto, o que o governo deixar de arrecadar será compensado pelo aumento da receita após o início do conflito entre Irã e Estados Unidos em fevereiro deste ano. A relatora, senadora Tereza Leitão, do PT de Pernambuco, destacou a importância da aprovação do texto para o setor de combustíveis em um cenário de conflito iminente entre grandes produtores.
24: Felizmente, o Brasil adotou algumas medidas, como a redução de tributos federais e a concessão de subvenções a produtores e importadores condicionadas à redução equivalente do preço de venda, que amorteceram o choque sobre os preços domésticos. No caso da gasolina e do GLP, as diferenças entre os preços pré-guerra e os atuais são inferiores a 5%. É necessário, contudo, que essas políticas se mantenham.
5: Entre as medidas para os produtores rurais, o texto reduz de 50% para 30% o limite da receita com exportação para que a empresa possa deixar de pagar o imposto sobre bens e serviços e a contribuição sobre bens e serviços. A União poderá conceder até 5 bilhões de reais em créditos fiscais para a produção de fertilizantes, matérias-primas, remineralizadores e bioinsumos entre 2027 e 2031. A proposta também prevê medidas como regras para a destinação de recursos a hospitais inteligentes de alta complexidade e benefício fiscal Mundial para a FIFA para a realização da Copa do Mundo de Futebol Feminino em 2027. O texto segue agora para a sanção presidencial.
20: E quem produz no campo pode ter mais segurança na hora de calcular o imposto sobre sua propriedade. A Comissão de Assuntos Econômicos aprovou mudanças no ITR, o Imposto Territorial Rural, para evitar que benfeitorias e investimentos feitos pelo produtor aumentem indevidamente a cobrança.
21: A proposta agora segue para análise da Câmara dos Deputados. Repórter Marcela Cunha.
6: O texto busca dar mais segurança no cálculo do Imposto sobre a Propriedade Territorial Rural, o ITR, principalmente na definição do valor que serve de base para a cobrança, que é da terra nua, ou seja, sem construções e melhorias. Autor da proposta, o senador Jaime Campos, do União de Mato Grosso, afirma que o modelo atual gera insegurança para produtores rurais.
7: O atual modelo, cálculo do ITR, ele é incoerente e injusto, vamos ser honestos aqui. O preço do mercado, lamentavelmente, às vezes não é compatível. O problema prejudica muitos produtores rurais do nosso Brasil.
6: A proposta também prevê que o ITR não seja cobrado sobre imóveis rurais invadidos quando a ocupação impedir o uso econômico da propriedade e permite que o contribuinte apresente um contralaudo técnico válido por 5 anos quando discordar dos valores usados pela Receita Federal para calcular o valor da terra.
21: Com edição de Paula Groba e trabalhos técnicos de João Lira, o Jornal do Senado fica por aqui. Acompanhe agora as notícias da Câmara dos Deputados. Boa noite.
20: Boa noite e até amanhã.
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9: Câmara cria benefício fiscal para empresas de combustíveis e fertilizantes.
10: Projeto cria fundo para financiar exportador atingido por tarifas dos Estados Unidos.
9: Plenário obriga a realização de check-ups periódicos para mulheres no SUS.
10: Deputados fixam regras para reconhecimento facial em espaços públicos.
9: Boa noite. Na primeira semana de esforço concentrado antes das eleições, os deputados aprovaram várias matérias. Entre elas, a Câmara aprovou regras para o uso de reconhecimento facial em espaços públicos, como informa o repórter Antônio Vital.
25: A Câmara dos Deputados aprovou o projeto que define regras para o uso de sistemas de reconhecimento facial por órgãos do governo e nos serviços públicos essenciais, como ônibus e metrô. O projeto, apresentado pelo deputado Rodrigo Gambale, do Podemos de São Paulo, permite o uso do reconhecimento facial em estações de metrô, trem e ônibus, no interior de composições e plataformas, nas ruas, edifícios públicos e repartições administrativas. Mas o texto prevê ressalvas. De acordo com a proposta, uma pessoa não poderá ser abordada, detida ou ter seus direitos restringidos apenas porque foi identificada por um sistema automático. Antes de qualquer medida, a identificação terá que ser conferida por uma pessoa. O mesmo vale para o envio de alertas a órgãos de investigação criminal. O texto também proíbe o uso do reconhecimento facial para perseguição de pessoas ou grupos por motivos discriminatórios, políticos, ideológicos ou religiosos. Fica ainda proibida a vigilância em massa sem motivo específico, bem como monitoramento de áreas sensíveis, como banheiros, vestiários e locais de culto. Já o tratamento de dados biométricos só poderá ocorrer em atividades de investigação ou segurança pública, controle de acessos a locais restritos com consentimento do titular, prevenção de fraudes, busca de pessoas desaparecidas, localização de foragidos da justiça, prevenção de atentados, apoio a ações de defesa civil ou resposta a emergências. Relator em plenário, o deputado Sinaldo Bulhões Júnior, do MDB de Alagoas, defendeu que a tecnologia pode fortalecer a segurança em locais de grande circulação e ajudar as forças policiais na localização de foragidos e de pessoas desaparecidas. Ele também argumentou que a regulamentação é necessária porque o reconhecimento facial já vem sendo usado por estados e municípios sem regras nacionais unificadas.
26: A eficácia desses sistemas é demonstrada pelos diversos casos recentes em que suspeitos e condenados por crimes bárbaros ficam identificados e presos pela polícia graças à tecnologia do reconhecimento facial. Os sistemas de reconhecimento facial e os demais meios automatizados de identificação biométrica apresentam ainda outras vantagens. Eles mostram-se dissuasórios de delitos como assédios em transportes públicos.
25: O projeto também prevê regras de governança e transparência. Os sistemas terão que manter registros de auditoria, adotar criptografia e controle de acesso às bases de dados, além de realizar testes periódicos de precisão. Obriga ainda o poder público a priorizar tecnologias certificadas em relação à neutralidade racial e à correta identificação de características físicas. A fiscalização caberá à Autoridade Nacional de Proteção de Dados, a ANPD. O projeto que estabelece regras para o uso de reconhecimento facial em espaços públicos agora será analisado pelo Senado. Rádio Câmara de Brasília, com informações de Daniela Ilessa, Antônio Vital.
1: Educação.
10: Os deputados aprovaram proposta que impede a retenção dos recursos do fundo que financia a conectividade das escolas públicas. O governo foi contra a medida, como explica a repórter Ana Raquel Macedo.
2: O plenário da Câmara aprovou o projeto que impede que o governo retenha os recursos do Fundo de Universalização dos Serviços de Telecomunicações, o FUST. O FUST é destinado a financiar a expansão da infraestrutura de comunicações, a conectividade de escolas públicas, a cobertura em áreas rurais e remotas e a conexão de pontos de interesse público. O fundo é financiado por empresas de telecomunicações que contribuem com 1% de sua receita operacional bruta. Além de tornar os recursos do FUST não sujeitos a contenções orçamentárias, a proposta também prorroga por mais 5 anos o benefício de redução de até 50% da contribuição ao FUST para empresas do setor que investirem recursos próprios em programas aprovados pelo Conselho Gestor do Fundo. O projeto foi apresentado pelo deputado Juscelino Filho, do PSDB do Maranhão, e recebeu parecer favorável da relatora, deputada Maria Rosas, do Republicanos de São Paulo. No plenário, foi aprovado com 333 votos favoráveis e 91 contrários. A bancada do governo criticou a proposta. O deputado Tarcísio Mota, do PSOL do Rio de Janeiro, defendeu o uso do FUST para levar conexão às escolas, mas questionou os critérios para a proibição de retenção dos recursos.
11: Na hora que a gente está falando em gastos sociais, contingencia, e na hora que a gente está falando de outras coisas, como esse, que embora seja para escolas, ele é definido por um conselho gestor da própria empresa, aí não pode contingenciar.
2: Já o autor da proposta, deputado Juscelino Filho, ex-ministro das Comunicações do governo Lula, disse estranhar a falta de apoio da bancada governista. Ele disse que o fundo, criado no ano 2000, ficou mais de 20 anos sem ser usado.
15: Estamos garantindo o não contingenciamento do FUST, garantindo a sua renovação por 5 anos para que os projetos, todos os mecanismos que são aprovados no Conselho Gestor, onde tem representantes de vários ministérios, sejam executados.
2: O projeto que impede que o governo retenha os recursos do Fundo de Universalização dos Serviços de Telecomunicações, o FUST, seguiu para a análise do Senado. Da Rádio Câmara de Brasília, com informações de Antônio Vital, Ana Raquel Macedo.
1: Justiça.
9: Aprovou o projeto que reajusta o valor das custas na Justiça Federal. Entenda a questão com o repórter Márcio Aquilissardi.
16: O plenário da Câmara aprovou o projeto que reajusta o valor das custas processuais cobradas pela Justiça Federal. As custas são os valores que as partes de um processo têm que pagar para cobrir os gastos com os serviços da justiça durante um processo. Elas funcionam como uma taxa para manter o trabalho de juízes, servidores, cartórios e atos como citações e perícias. O projeto apresentado pelo Superior Tribunal de Justiça, o STJ, também cria um fundo para financiar a modernização da Justiça Federal. E esse fundo não poderá ser usado para pagar salários. A proposta define valores para as custas relativas às diversas etapas dos atos judiciais. As custas de uma ação civil, por exemplo, correspondem a 2% do valor das causas e variam de um valor mínimo de R$ 112 até o máximo de R$ 62 mil. De acordo com o projeto, os valores serão corrigidos a cada 2 anos e ficarão isentos do pagamento pessoas que ganham menos de R$ 5 mil por mês, o governo federal, estados e municípios. Também ficam isentos o Ministério Público, a Defensoria Pública e os autores de ações populares, ações civis públicas e ações coletivas. A proposta teve como relator no plenário o deputado Rubens Pereira Júnior, do PT do Maranhão. Ele disse que o reajuste do valor e a criação do fundo vão ajudar a melhorar os serviços da Justiça Federal.
1: Esse fundo vai permitir melhor aparelhamento da Justiça Federal, vai permitir maior interiorização da Justiça Federal, vai permitir que nós ampliemos a quantidade de mutirões da Justiça Federal e que, portanto, sem dúvida alguma, vem em boa hora para melhorar a prestação de serviço jurisdicional no nosso país.
16: O projeto que reajusta o valor das custas processuais cobradas pela Justiça Federal foi enviado para a sanção presidencial e pode virar lei. Da Rádio Câmara de Brasília, com informações de Antônio Vital, Márcio Aquiles Sardi.
12: Transportes.
10: O plenário da Câmara aprovou punição para quem usar veículo ou embarcação para abandonar animais. O repórter Marcelo Larcher nos traz as razões para a proposta.
13: A Câmara dos Deputados aprovou o projeto que altera o Código de Trânsito e a Lei de Segurança do Tráfego Aquaviário para tornar infração gravíssima o uso de veículo ou embarcação para abandonar animais. A punição será multa multiplicada por 10 e suspensão do direito de dirigir por 12 meses. No caso de abandono de cão ou gato, a suspensão do direito de dirigir será maior, de 18 meses. Se o abandono resultar em morte, atropelamento ou lesão do animal, a multa será aplicada em dobro. Em caso de reincidência no período de até 24 meses, o motorista terá a Carteira Nacional de Habilitação cassada. As mesmas regras valerão para quem usar embarcação, como barco a motor, lancha ou moto aquática, para abandonar animais em locais como rios, lagos e represas. Relator da proposta, o deputado Fred Costa, do PRD de Minas Gerais, argumentou que o abandono de animais é uma forma grave de crueldade e que o uso de veículo torna a conduta ainda mais reprovável. Segundo ele, muitas vezes o animal é levado para um local distante, justamente para dificultar o retorno, o resgate ou a identificação do responsável. O relator também afirmou que esse tipo de abandono aumenta o sofrimento do animal e o risco de morte, atropelamento, fome, sede, doenças, exposição ao clima e ataques de outros animais. No caso das vias públicas, ele destacou ainda o risco para a segurança do trânsito. No plenário, o relatório foi lido pelo deputado Luiz Lima, do Novo do Rio de Janeiro, que defendeu a proposta.
14: Esse projeto traz a possibilidade do motorista ter a sua cassação em relação à sua habilitação, se ele for um reincidente de abandono de animais no prazo de 24 meses, e parabenizar o deputado Fred Costa.
13: O plenário aprovou ainda a medida provisória que destina R$305 milhões ao Ministério da Integração e do Desenvolvimento Regional. O objetivo é financiar ações de proteção e defesa civil em resposta a desastres naturais como chuvas intensas e secas, que afetam diversas regiões do Brasil. A medida provisória e o projeto que pune o uso de veículo ou embarcação para abandonar animais seguiram para análise do Senado. Da Rádio Câmara de Brasília, com informações de Daniela Lessa e Antônio Vital, Marcelo Larcher.
12: Saúde.
9: A Câmara aprovou o projeto que obriga a realização de check-ups periódicos para mulheres no SUS. O texto já pode seguir para a sanção presidencial e virar lei, como nos informa Ana Raquel Macedo.
2: A Câmara dos Deputados concluiu a aprovação do projeto que obriga o Sistema Único de Saúde, o SUS, a disponibilizar check-ups anuais para as mulheres, com consultas médicas e exames. O projeto, apresentado pela deputada Nelly Aquino, do Podemos de Minas Gerais, foi aprovado pela Câmara em 2024 e, depois disso, foi alterado pelo Senado. O texto prevê que o SUS deverá oferecer o serviço com base em critérios baseados nas doenças e problemas de saúde com maior incidência, de acordo com critérios epidemiológicos. Também obriga a realização de campanhas para conscientizar as mulheres sobre a prevenção de doenças. Entre os exames previstos estão os destinados a identificar casos de hipertensão arterial, diabetes e doenças relacionadas ao colesterol. A prevenção de doenças cardíacas e de casos de câncer foi a principal justificativa da autora para a necessidade do check-up anual das mulheres na rede pública de saúde. Ao retornar para a Câmara, depois de ser modificado pelo Senado, o projeto foi defendido também pelo relator, deputado Paulo Soares, do Podemos de São Paulo.
17: Projeto fundamental no cuidado com a saúde preventiva
0: de todas as mulheres do nosso país. É importantíssimo que a gente possa debater a situação da saúde preventiva, criando mecanismos que deem condições, inclusive, de diagnóstico precoce, por exemplo, das doenças oncológicas.
2: O projeto que propõe check-up anual para mulheres na rede pública de saúde também prevê campanhas de divulgação sobre a importância das atividades físicas, orientações sobre saúde mental e sobre o calendário de vacinas. Depois de aprovado pelo plenário, o projeto seguiu para a sanção presidencial e pode virar lei. Da Rádio Câmara de Brasília, com informações de Antônio Vital, Ana Raquel Macedo.
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17: Economia.
18: A Câmara aprovou um projeto que cria benefícios fiscais para empresas de combustíveis, terras raras e fertilizantes. O repórter Antônio Vital acompanhou a votação.
25: A Câmara dos Deputados aprovou o projeto do governo que permite que o excesso de arrecadação provocado pelo aumento do preço dos combustíveis registrado desde o início do ano se transforme em subsídio e subvenções para empresas do setor. O objetivo é reduzir o impacto da guerra entre os Estados Unidos e Irã nos preços do óleo diesel, biodiesel, gasolina, etanol e querosene de aviação. A proposta reduz a alíquota de tributos federais sobre a importação, produção e comercialização desses combustíveis. As empresas terão direito ainda ao uso de créditos tributários para descontar o pagamento de tributos, como PIS/PASEP e COFINS. A medida vale apenas para esse ano, mas a empresa que não utilizar os créditos em 2026 poderá descontar do pagamento da CBS, tributo criado pela reforma tributária que começará a ser cobrado no ano que vem. O projeto também autoriza o governo a conceder créditos fiscais a empresas produtoras de fertilizantes entre 2027 e 2031, dentro do limite total de R$1 bilhão por ano. A relatora, a deputada Marussa Boldrin, do Republicanos de Goiás, alterou o texto original do governo e acrescentou na proposta benefícios para empresas do setor de minerais críticos e estratégicos e aquelas envolvidas na realização da Copa do Mundo Feminina. Excepcionalmente, os benefícios tributários concedidos a essas empresas ficam de fora de exigências previstas na Lei de Responsabilidade Fiscal. Dessa forma, obrigações como estimativa de beneficiários, metas de desempenho e mecanismos de avaliação de resultados deixarão de ser cobradas, o que vai valer apenas para este ano. A proposta também determina que os mesmos benefícios fiscais para a cadeia dos combustíveis fósseis sejam concedidos a dos biocombustíveis, para não provocar distorções no setor. Autoriza ainda o uso de créditos tributários pelas empresas produtoras de etanol. A relatora Marussa Boldrin justificou a importância da proposta.
19: Quando o mundo entra em crise, quem não pode pagar a conta é o brasileiro. Não pode ser o caminhoneiro na hora de abastecer, não pode ser a mãe de família quando a conta chega lá no supermercado, não pode ser o produtor rural quando coloca o trator para trabalhar. E muito menos podemos cometer os erros de tirar a competitividade do biocombustível, fruto de quem produz energia limpa dentro do nosso país.
25: O texto final aprovado contém limites para benefícios fiscais e subvenções, que na prática são uma espécie de ajuda financeira às empresas. Para os produtores de álcool, esse limite será de R$1,2 bilhão por ano. As empresas beneficiadas terão que ser aprovadas pela Receita Federal. O projeto foi aprovado por 318 votos contra 113, com críticas da oposição, como as feitas pelo deputado Luiz Lima, do Novo do Rio de Janeiro.
22: Se nós fizéssemos conta nessa casa, como a gente faz conta na nossa própria casa, a gente não votaria a favor de um projeto como esse, que à primeira vista pode ser benéfico numa redução ali do preço do combustível, mas é uma bomba num lado da sociedade que está precisando de algo muito mais importante e vital. total.
25: Apesar das alterações feitas no texto original, o governo defendeu a aprovação do projeto, como diz a deputada Jandira Fegali, do PCdoB do Rio de Janeiro.
3: Esse projeto, ele possibilita a manutenção do preço dos combustíveis, a diferenciação com o etanol, que também é constitucional, e possibilita investimentos nacionais na área de fertilizantes e pesquisa de terras raras e minerais críticos.
25: Projeto que permite subsídios e subvenções para empresas produtoras e importadoras de óleo diesel, biodiesel, gasolina, etanol e querosene de aviação, seguiu para análise do Senado. Da Rádio Câmara de Brasília, Antônio Vital.
5: Votação.
9: Deputados aprovaram um projeto que cria um fundo para financiar exportadores atingidos por tarifas dos Estados Unidos. A reportagem é de Márcio Aquilissardi.
16: O plenário da Câmara aprovou o projeto apresentado como resposta às tarifas impostas pelos Estados Unidos aos produtos brasileiros. O projeto, já aprovado pelo Senado, autoriza a criação de um fundo para ampliar o crédito a empresas exportadoras brasileiras diretamente atingidas pelas tarifas. O Fundo de Crédito à Exportação servirá para financiar capital de giro, compra de máquinas e investimentos produtivos. E contará com recursos do orçamento e outras fontes, como o Fundo de Garantia à Exportação, o FGE. A proposta estabelece regras para uso dos recursos, como limites para despesas administrativas e para o pagamento dos agentes financeiros envolvidos nas operações de crédito. A gestão ficará a cargo de um comitê coordenado pelo Ministério do Desenvolvimento, Indústria, Comércio e Serviços. Já a execução das operações será de responsabilidade do BNDES. O projeto também prevê compartilhamento de riscos entre fundos garantidores. O objetivo é ampliar a oferta de crédito sem comprometer os gastos públicos. O relator, deputado Isnaldo Bulhões Júnior, do MDB de Alagoas, resumiu o objetivo da proposta.
26: A matéria vem a criar um fundo auxiliar. Hoje as operações de exportações, elas são suportadas por um fundo garantidor. Que esse fundo vem, como já fala o nome, a garantir, a afiançar as operações de crédito para a exportação das empresas brasileiras. E o fundo auxiliar vem para evitar qualquer insegurança ao fundo garantidor.
16: O projeto que autoriza a criação de um fundo para ampliar o crédito a empresas exportadoras brasileiras seguiu para a sanção presidencial e pode virar lei. Da Rádio Câmara de Brasília, com informações de Antônio Vital, Márcio Aquilissardi.
18: Termina agora o Jornal Câmara dos Deputados, produzido pela Rádio Câmara, com trabalhos técnicos de Wellington Teles e a apresentação de Val Monteiro e Luciana Vieira. Uma boa noite para você.
9: A Voz do Brasil volta amanhã. Boa noite.
5: 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Boa noite. 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